0: Educação.
1: Estudantes do ensino médio têm até 15 de setembro para se inscrever na Olimpíada Nacional de Empreendedorismo. Natália Koslick.
2: A competição começa no dia 18 de setembro com uma prova online. As questões envolvem raciocínio lógico, inovação e empreendedorismo com situações do cotidiano.
3: Hoje, na apresentação da Voz do Brasil, eu, Mariana Jungmann e Nazi Brum.
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3: Pesquisa mensal do IBGE, divulgada hoje, mostrou uma queda de 0,32% na inflação oficial do país no mês de agosto.
1: Impactaram o resultado descontos na conta de luz, nas passagens aéreas, nos preços de combustíveis e de alimentos.
4: O Índice Nacional de Preços ao Consumidor Amplo, que mede a inflação oficial do país, teve queda de 0,32% em agosto. O valor ficou 0,39 ponto percentual abaixo do registrado em julho. Os grupos que exerceram maior impacto sobre o resultado foram habitação, transportes, alimentação e bebidas e comunicação. Em relação à habitação, Fernando Gonçalves, gerente do IPCA, explica que um fator que influenciou foram os descontos na conta de energia elétrica.
5: Aquele registrado no grupo habitação veio da contribuição de menos 0,33 pontos percentual da energia elétrica residencial, que recuou 7,63% no mês, em decorrência da incorporação do bônus Itaipu, creditado nas faturas emitidas no mês de agosto.
4: O preço dos alimentos também recuou em agosto. Os maiores descontos ficaram com a batata inglesa, cenoura, cebola, tomate, ovo de galinha e café moído. A tendência de queda foi confirmada por um levantamento realizado em parceria com a Conab, Companhia Nacional de Abastecimento. De acordo com a diretora de Política Agrícola e informação da companhia, Nayara Andreoli Bittencourt, a queda no preço desses itens influencia o valor da cesta básica no país.
6: O custo da cesta básica caiu em 25 das 27 capitais pesquisadas pela Conab e alguns alimentos importantes na mesa dos brasileiros contribuíram para esse resultado. O café e o tomate tiveram queda em 23 capitais, o feijão carioca ficou mais barato em 19 e o açúcar em 16 capitais. Boa parte desses alimentos tem a queda relacionada ao aumento da oferta e ao avanço das safras desses produtos.
4: Pão francês e óleo de soja, por outro lado, registraram variações acima de 2%, de acordo com o levantamento da Conab. Os preços mais altos são explicados pelo aumento da demanda global por esses itens, além dos possíveis efeitos climáticos do El Niño sobre a safra 2026-2027. Reportagem Graziele Bezerra.
3: No dia do Cerrado foram divulgados novos dados sobre o desmatamento.
1: A perda de vegetação nativa recuou 19% em agosto, segundo os alertas em tempo real do DETER.
3: Também foi assinada a portaria que identifica as áreas prioritárias do Cerrado para a segurança hídrica.
7: Segundo o maior bioma do Brasil, o Cerrado ocupa um quarto do território nacional e é a savana mais rica do mundo em biodiversidade. Situado sobretudo no Planalto Central, também tem papel fundamental na disponibilidade de água no país, como explica Humberto Lúcio Lima, diretor-presidente do Instituto Arvoredo, que atua na preservação do Cerrado.
8: É o bioma conhecido como Caixa d'Água do Brasil, por possuir 3 aquíferos, abastecer 8 das 12 bacias hidrográficas que nós temos e ter mais de 131 mil nascentes. Então é um bioma extremamente importante, não só para as mudanças climáticas, também como para a água potável no Brasil.
7: E um novo levantamento divulgado pelo governo federal mostrou que 51% de todo o território do Cerrado é considerado prioritário para a segurança hídrica do Brasil. Com base nisso, foi assinada uma portaria que cria um sistema de áreas prioritárias de recarga hídrica no Cerrado. Os dados das principais áreas estarão disponíveis para gestores, pesquisadores e população em geral. A medida visa identificar e proteger regiões estratégicas para a manutenção dos recursos hídricos, como comentou o ministro do Meio Ambiente e Mudança do Clima, João Paulo Capobianco.
9: São vários estudos mostrando a redução da vazão nos principais rios do Cerrado. Esse dado das áreas prioritárias para recarga hídrica é algo absolutamente fundamental. Quando você apresenta com base sólida em dados científicos. As áreas prioritárias, isso permite você organizar melhor os seus investimentos. É claro que todas são importantes, mas se nós temos recursos ainda não tão abundantes como gostaríamos, nós precisamos começar pelas áreas prioritárias.
7: Também nesta sexta-feira foram divulgados novos dados sobre o desmatamento no Brasil. Segundo informações do sistema DETER, Sistema de Detecção de Desmatamento em Tempo Real, do Instituto Nacional de Pesquisas Espaciais, os alertas de desmatamento no Cerrado caíram 19% em agosto, na comparação com o mesmo mês de 2025. A perda de vegetação nativa somou 238 quilômetros quadrados. Reportagem Gabriela Noronha.
1: O Ministério da Saúde confirmou 3 casos de sarampo em Tabatinga, no Amazonas.
3: Outros 2 foram confirmados em São Paulo, que já soma 32 pacientes esse ano.
1: O Brasil é considerado livre do vírus desde 2024, mas ainda registra casos esporádicos.
3: A vacinação é a principal forma de evitar a transmissão da doença. O imunizante é oferecido gratuitamente pelo SUS.
0: Após a confirmação nesta semana de 3 casos de sarampo no estado do Amazonas, o Ministério da Saúde intensificou as ações de vigilância na região. Os esforços são para interromper possíveis cadeias de transmissão do vírus. Os casos foram confirmados em Tabatinga, na fronteira entre Brasil, Colômbia e Peru. Os episódios ocorreram em pessoas que vieram da cidade de Alto Monte, no Peru, sem histórico de vacinação contra o sarampo. Além do Amazonas, o Ministério da Saúde mantém alerta para São Paulo, que registrou 32 casos neste ano, 2 pacientes confirmados esta semana. Medidas de vigilância sanitária e vacinação estão sendo tomadas e não há registro de circulação do vírus para além das cidades de Guarulhos, São Bernardo do Campo e a capital paulista, que registra 29 dos 32 casos. O Brasil é certificado como livre do vírus desde 2024, mas ainda registra casos esporádicos, principalmente relacionados à importação do vírus de outros países. O sarampo já foi uma das principais causas de mortalidade infantil em todo o mundo. A transmissão ocorre pelas vias aéreas, ao tossir, espirrar, falar ou respirar. A doença possui alto nível de contágio. Quando a pessoa é infectada, ela pode transmitir o vírus para 90% das pessoas próximas que não estejam imunes. A vacinação é a principal forma de evitar novos casos. Os imunizantes são oferecidos gratuitamente pelo SUS e integram um calendário nacional de vacinação para pessoas de 12 meses a 59 anos. Há 2 vacinas disponíveis no SUS para a proteção contra a doença: a tríplice viral, que protege contra sarampo, cachumba e rubéola, e a tetraviral, que além dessas 3, imuniza também contra a varicela. Edinaldo Júnior para a Voz do Brasil.
1: PrevBarco, uma espécie de agência flutuante do INSS, leva serviços e informações de previdência social a comunidades isoladas do país.
3: Em setembro, a embarcação vai iniciar uma nova operação no Amapá.
1: Entre 28 de setembro e 9 de outubro, atenderá comunidades do arquipélago do Bailique. Depois segue para o município de Cutias, onde permanece até 23 de outubro.
3: Mas, antes de seguir para o Amapá, o PrevBarco estará em Chaves, no arquipélago do Marajó, no Pará, de 14 a 25 de setembro.
1: Não é necessário realizar agendamento prévio. O atendimento ocorre por ordem de chegada durante a permanência da embarcação em cada localidade.
3: Estudantes do ensino médio de todo o Brasil têm até 15 de setembro para se inscrever na primeira edição nacional da Olimpíada Nacional de Empreendedorismo.
1: O evento é individual e gratuito.
3: E os finalistas vão participar de uma imersão em empresas parceiras do projeto.
2: A competição começa no dia 18 de setembro com uma prova online de caráter diagnóstico. As questões envolvem raciocínio lógico, inovação e empreendedorismo com situações do cotidiano. Os 100 mil estudantes com melhor desempenho avançam para a segunda fase, marcada para 9 de outubro. Nessa etapa, a prova será dissertativa e os estudantes deverão desenvolver propostas de soluções e modelos de negócios. Os 100 melhores colocados no ranking nacional serão selecionados para a fase final.
10: O secretário nacional de Inclusão Socioprodutiva, MEIS e Cooperativismo, do Ministério do Empreendedorismo, da Microempresa e da Empresa de Pequeno Porte, Danilo Cabral, disse que os finalistas participam de um curso intensivo de curta duração voltado ao aprimoramento dos projetos, desenvolvimento de produtos e elaboração de planos de negócio.
11: É linkar aqueles que estão na escola, que precisam identificar essa vocação, qualificar, formar para poder empreender, com esse mundo do trabalho. É o papel do ensino médio, é formar para a cidadania e formar para o mundo do trabalho. Essa imersão vai durar 3 dias, onde aí sim os alunos já terão que apresentar um produto, um plano de negócio, e disso sairá 27 finalistas.
10: Além das provas, a programação prevê atividades de formação para estudantes, professores e escolas participantes. A etapa nacional será realizada em Brasília no dia 10 de dezembro. As inscrições são gratuitas e podem ser feitas pela internet até 15 de setembro. O endereço é one.ufma.br. Com locução de Natália Koslick, reportagem Pablo Mundim.
1: O uso da biometria digital ou um reconhecimento facial já faz parte da vida das pessoas hoje em dia.
12: Seja para fazer uma transação bancária ou para acessar o gov.br, por exemplo, esse tipo de procedimento agiliza o acesso a serviços e informações, protegendo os dados dos usuários.
1: Vamos saber como esses dados são armazenados e que cuidados extras podem ser tomados no ambiente digital.
13: Fazer uma selfie, aquela foto de si mesmo, virou rotina não só para as redes sociais. Também é com ela que é possível acessar portarias de prédios, desbloquear o celular, abrir aplicativos bancários ou entrar no portal gov.br, por exemplo. A biometria facial e a digital, aquela que lê as impressões digitais, estão presentes no dia a dia do cidadão. A tecnologia confirma a identidade do usuário em segundos e cria uma camada extra de proteção. Laerte Peota de Melo, professor da Universidade de Brasília e especialista em cibersegurança, explica que há diferenças nos sistemas biométricos de acordo com a finalidade.
14: Tanto os bancos quanto sistemas assim, que a gente chama de sistemas críticos, eles têm um sistema biométrico muito mais eficiente. Ele é diferente do que a gente usa no celular, no nosso dia a dia. A biometria que você usa no celular é para acessar os seus dados que estão no seu aparelho. Então são sistemas bem diferentes.
13: A biometria digital analisa os padrões únicos dos dedos das mãos. Já o reconhecimento facial mapeia pontos e contornos do rosto, como a distância entre os olhos e o formato do queixo. No Brasil, a biometria é classificada como dado pessoal sensível pela Lei Geral de Proteção de Dados. As empresas são obrigadas a explicar o motivo da coleta, armazenar os dados de forma segura e excluí-los quando não forem mais necessários. Gustavo Henrique de Souto Silva, subsecretário de Planejamento e Tecnologia da Informação do Ministério das Comunicações, explica que essas informações são protegidas.
15: Quando a gente fala de segurança e as pessoas têm esse medo daquele dado vazar, é que esses dados, eles são muito bem protegidos, são criptografados. E assim, não é qualquer pessoa ou empresa que tem acesso a isso. E esses dados não é disponível, acessível de forma indiscriminada. Então eles têm um controle de acesso.
13: E alguns procedimentos simples podem ajudar a proteger a identidade e os dados sensíveis no ambiente digital, como ativar a verificação em 2 etapas em suas contas, usar um gerenciador de senhas para armazenar os dados e proteger o chip do seu celular nas configurações do telefone. Reportagem Luciana Colares de Holanda.
12: A identificação biométrica virou política nacional pelo Ministério de Portos e Aeroportos. O objetivo é modernizar o controle de acesso e ampliar a segurança nos sistemas de transporte do país.
1: A iniciativa padroniza o uso de tecnologias como reconhecimento facial e digital em aeroportos, portos, instalações portuárias e hidrovias.
12: E a biometria deixa o sistema nos aeroportos mais moderno, mas tem coisas que só dependem do ser humano para a viagem ser mais tranquila. tranquila, como disciplina e educação.
1: Tumultos, brigas ou até mesmo piadinhas fora de hora em aeroportos ou aviões podem causar um verdadeiro transtorno para muitas pessoas, como atrasos de voos e até pousos de emergência.
12: Agora, os passageiros que não respeitarem as regras serão penalizados com multas altas e podem chegar a ficar proibidos de viajar por até um ano.
1: E para alertar os viajantes sobre essas mudanças, o Ministério de Portos e Aeroportos lançou a campanha Parece Exagero, é Segurança.
16: O passageiro indisciplinado é aquele que comete atos que violam e comprometem a segurança, a tranquilidade e a dignidade de outras pessoas. O analista de marketing João Gabriel Palhão conta que já presenciou um desses atos que provocou atrasos e estresse nos passageiros.
17: Vindo aqui para Brasília mesmo, presenciei isso com um caso de notebook. Desde o início do voo, a comissária já avisou para que ela passasse perto, o cara tirava, mas sempre voltava. Então foi o voo inteiro dando trabalho.
16: A campanha Parece Exagero, mas é Segurança foi motivada pelo aumento de episódios envolvendo passageiros indisciplinados a bordo das aeronaves e nos aeroportos do país. Segundo o Ministério de Portos e Aeroportos, o Brasil registrou 881 casos de indisciplina no transporte aéreo entre janeiro e junho de 2026. Desse total, 154 episódios poderiam comprometer de forma grave a segurança operacional. A assistente social Maria Bezerra afirma que essas atitudes prejudicam muitas pessoas.
18: A gente pode perceber em vários voos problemas com um ou outro passageiro, ou uma ou outra também, que pensam que o umbigo dela fala por todo mundo, não é? Então eu acho que é bastante interessante a gente pensar que um voo com mais de 100 pessoas, além de mim, todos têm direito. E uma pessoa não pode impedir o bem-estar das demais.
16: Além da campanha, a ANAC, Agência Nacional de Aviação Civil, definiu um conjunto de medidas para enfrentar situações que possam comprometer a segurança e o funcionamento das operações aéreas por causa de passageiros indisciplinados. Entre as punições estão aplicação de multas, além de ter o direito de viajar suspenso por um ano. Como explica o superintendente de infraestrutura aeroportuária da Agência de Aviação Civil, Giovano Palma.
19: Então, há uma multa de até R$17.500 para os casos graves. São aqueles casos de agressão do pessoal do balcão de check-in, agressão do pessoal que faz o controle de segurança, ou também informação falsa de bomba. E ainda nós temos os casos gravíssimos, que são aqueles casos a bordo da aeronave, em que há, por vezes, uma agressão ao tripulante, e que inviabiliza esse tripulante de continuar trabalhando dentro da aeronave. E se um tripulante, ele acaba por uma agressão não podendo trabalhar, isso afeta a segurança, principalmente no momento de emergência. Que além da multa, pode haver um impedimento de voar por até 6 ou 12 meses, né?
16: As novas medidas passam a valer a partir de 14 de setembro. Reportagem Cleide Lopes.
12: Para saber mais sobre a resolução 800 da ANAC, que cria regras para atos de indisciplina, acesse pareceexagero.com.br.
1: Estudantes que ingressaram em cursos presenciais de licenciatura este ano já podem se inscrever no PEDMEIA Licenciaturas.
12: O prazo vai até o dia 19 de dezembro, enquanto houver vagas.
1: Podem participar estudantes que tiveram pelo menos 650 pontos no Exame Nacional do Ensino Médio, Enem, e foram matriculados por meio do Sisu, ProUni ou Fies.
12: A bolsa é de R$1.050 por mês durante todo o curso. Desse valor, R$700 podem ser sacados todo mês e R$350 ficam em poupança.
1: As inscrições devem ser feitas pela plataforma Freire no site freire.caps.gov.br.
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12: Hoje vamos viajar até o sertão do Nordeste, no interior do Piauí.
1: É na Serra da Capivara que encontramos a maior quantidade de arte rupestre no Brasil.
12: Além do valor histórico, por lá é possível fazer trilhas, escaladas, passeios de bicicleta e até voos livres.
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5: A capivara virou febre mundial.
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5: Maria Luísa Fukushima Rodrigues, de 5 anos, é fã desse animal que vive perto de lagos e rios em várias partes do país. Maria Luísa, qual é o seu bichinho preferido?
22: Capivara.
5: E por quê?
22: Porque eu gosto muito que ela me ensina a nadar, porque ela é bem fofinha.
5: Nas redes sociais, a capivara também virou fenômeno pop, com vídeos que mostram a rotina sociável dessas adoráveis criaturas.
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5: O sucesso é tanto que a capivara ganhou um dia mundial, comemorado na próxima segunda-feira. E no Brasil, a fama do bichinho não é diferente. E hoje, vamos conhecer o lugar que leva o nome da nossa estrela. No interior do Piauí, a arqueóloga Niede Guidon encontrou em 1979 um verdadeiro tesouro da história. Vestígios humanos de mais de 50 mil anos atrás. Mais de 1.300 sítios arqueológicos já foram catalogados na Serra da Capivara. São pinturas rupestres que registram cenas de caça, rituais, danças e outras atividades do cotidiano de povos que viveram na região. E para preservar toda essa história, foi criado o Parque Nacional da Serra da Capivara, no meio da Caatinga brasileira. Em 1991, o local entrou para a lista de Patrimônio Mundial da Unesco. Quem conta a história do desenvolvimento do local é a arqueóloga e pesquisadora Gisele Felice.
23: A ideia era fazer com que tivesse alguma coisa que pudesse gerar renda, melhorar a qualidade de vida das pessoas e, ao mesmo tempo, preservar o patrimônio cultural, que seriam sítios arqueológicos com as pinturas rupestres, que são magníficas, e preservar o patrimônio natural.
5: E quem vai visitar, é bom saber que tem bastante coisa para ver, hein? Como disse o professor de geografia e guia turístico Wilke Amorim Lopes.
24: Ele tem vários atrativos. Nós temos cânions, nós temos a fauna, nós temos a flora, temos as pinturas rupestres, que temos dois museus para proporcionar o turista, o visitante, a conhecer o Parque Nacional Serra da Capivara. Nós temos também fósseis da megafauna. Há 12 mil anos atrás, nós temos mais da megafauna, a preguiça gigante, mastodonte, macrauchenha, ilhamas.
5: A história a olhos vistos. Foi o que o professor universitário de Recife, em Pernambuco, Raimundo Nonato Ferreira, teve a oportunidade de mostrar ao filho de 10 anos na Serra da Capivara.
24: Ele mesmo disse que foi uma experiência sem igual, inclusive algumas coisas que ele tinha visto na escola. E agora ele pôde ter a oportunidade de visitar as pinturas rupestres, ver esses rastros deixados há mais de 5, 10, 15, 50 mil anos pelo homem americano. E ele pôde ver, não só como foi descrito na sala de aula, mas pôde ver em loco. Então, assim, para ele foi uma experiência única.
5: Ficou curioso? Para conhecer mais sobre a história do parque, que fica no meio da Caatinga, a visita está aberta todos os dias das 6 da manhã às 6 da tarde. Mas atenção, a entrada no parque só é permitida com guia credenciado do ICMBio. Tudo para proteger a biodiversidade do sertão e o legado das pinturas rupestres. Eu sou a Raquel Mariano e até a próxima viagem.
25: E na próxima sexta-feira, nós vamos celebrar o primeiro Dia Internacional das Cavernas, comemorado oficialmente em 13 de setembro. Até lá.
1: E essas foram as notícias do governo federal.
25: Fique agora com as notícias do Poder Judiciário e do Congresso Nacional. Boa noite, um bom fim de semana.
1: A gente volta na segunda-feira, uma boa noite.
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27: STF homologa planos estaduais contra violações de direitos no sistema prisional.
28: Telegram detalha ações contra desinformação em plano para eleições.
27: FGTS completa 60 anos neste mês.
28: Boa noite, eu sou Leandro Bezerra.
27: E eu sou Walter Lima.
28: STF confirma planos de reestruturação do sistema penitenciário de 14 estados.
0: Os demais estados e o DF tiveram os planos validados, mas com ressalvas. Carolina Chaves.
2: Em 2024, o STF homologou o Plano Pena Justa, que prevê medidas para enfrentar problemas históricos do sistema prisional. A partir dessas diretrizes, estados e Distrito Federal elaboraram planos locais. Agora, o Supremo também definiu como será feito o monitoramento das ações. Os tribunais de justiça terão que padronizar os procedimentos e monitorar o cumprimento das medidas previstas. Os corregedores gerais de justiça deverão acompanhar a execução dos planos com o apoio dos grupos de monitoramento e fiscalização do sistema carcerário. As informações deverão ser encaminhadas ao CNJ pelos comitês locais. Juízes corregedores de presídios e magistrados responsáveis pelas varas de execuções penais também poderão auxiliar na fiscalização.
28: Telegram apresenta plano de conformidade para as eleições.
0: A medida faz parte das ações do TSE para o combate da desinformação. Guilherme Firmino.
3: Segundo o plano, a plataforma poderá remover materiais potencialmente ilegais, restringir ou excluir contas em desacordo com o plano e usar marcadores para alertar os usuários sobre possíveis fraudes ou conteúdos falsificados. A plataforma também pode fazer a moderação de grupos, contas, bots e canais, através de denúncias ou por um sistema de detecção interna. A empresa deixa claro que as medidas abrangem apenas as funcionalidades públicas do serviço. As comunicações privadas permanecem protegidas e não são monitoradas.
28: Lei que criou o FGTS completa 60 anos no domingo, 13 de setembro.
0: O fundo foi criado em 1966. Larissa Batista.
4: Há 60 anos, o FGTS funciona como uma rede de proteção para quem trabalha. O empregador deposita todo mês e, sem descontar do salário, o valor em uma conta vinculada. Esse dinheiro pode ser sacado nas situações previstas em lei, mas é preciso ficar de olho. Cerca de 1,5 milhão de empregadores devem juntos 11 bilhões de reais em FGTS. Por isso, você deve prestar atenção e conferir os depósitos todo mês pelo aplicativo Meu FGTS.
28: Justiça recebe denúncia e ex-deputado TH Joias torna-se réu por corrupção.
0: A denúncia foi apresentada pelo Ministério Público Federal. Vanessa Pereira.
6: A denúncia contra o ex-deputado estadual TH Joias e outras quatro pessoas foi recebida pelo Tribunal Regional Federal da 2ª Região nesta semana. De acordo com o MPF, o esquema envolvia a ocupação de cargos públicos, o vazamento de dados policiais e a facilitação de vantagens ilícitas. Além da condenação pelos crimes imputados, o MPF requereu ao tribunal a manutenção das medidas cautelares pessoais e patrimoniais fixadas pela Justiça. O tribunal manteve a prisão preventiva dos acusados, ordenou a transferência do ex-deputado para a Penitenciária Federal e deu aval ao compartilhamento de provas e uso de bens apreendidos.
28: Medida protetiva não pode impor à vítima de crime sexual o ônus de se afastar do acusado no trabalho.
0: Essa decisão é do ministro Antônio Carlos Ferreira do STJ, Fátima Uchoa.
7: Inicialmente, a medida protetiva determinava que o acusado mantivesse distância mínima de 100 metros da vítima de crime sexual e não tivesse contato com ela, que trabalha na mesma instituição. Mas, devido à dinâmica profissional, o homem superior e hierárquico comparecia ao local de trabalho da mulher, o que a fazia se afastar das atividades para cumprir a ordem judicial. O ministro Antônio Carlos Ferreira ampliou a medida protetiva de urgência para proibir o investigado de ir ao local de trabalho da vítima. Segundo o ministro, a proteção legal não pode funcionar para obrigar a própria vítima a restringir atividades profissionais para não se encontrar com o investigado.
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28: A você uma boa noite.
0: Um bom fim de semana e até segunda-feira.
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9: Eu sou Humberto Pinheiro e estes são os destaques de hoje do Jornal do Senado, que começa agora.
10: Projeto que autoriza trabalho com reciclagem a presos dos regimes fechado e semiaberto está pronto para votação. Sem aprovação pelo Congresso, 5 medidas provisórias perdem a validade. Congresso participa de campanha Setembro Amarelo de prevenção ao suicídio. Boa noite. Presos dos regimes fechado e semiaberto poderão trabalhar com reciclagem de materiais. É o que prevê um projeto que já foi aprovado pela Comissão de Meio Ambiente e agora está pronto para ser analisado pela Comissão de Constituição e Justiça. A proposta altera duas legislações para viabilizar o trabalho de pessoas presas na coleta e na reciclagem de materiais. Mais detalhes com o repórter César Mendes.
11: O projeto em análise na Comissão de Constituição e Justiça permite a participação de presos em atividades de limpeza urbana e de manejo de resíduos sólidos. Iniciativas que, segundo o autor, senador Sérgio Petecão, do PSD do Acre, vão contribuir para a ressocialização e para o desenvolvimento sustentável. O texto, aprovado pela Comissão de Meio Ambiente em junho, muda duas legislações para que isso seja possível. A Lei de Saneamento Básico, incluindo a possibilidade de que a triagem de resíduos seja realizada pelos condenados, e a Política Nacional de Resíduos Sólidos, para que o desenvolvimento de projetos de reciclagem por presos seja considerado como uma das iniciativas atendidas prioritariamente por linhas de financiamento público. O texto original previa ainda mudanças na Lei de Execução Penal, mas isso foi retirado da proposta sob a justificativa de que já existem normas legais que autorizam o funcionamento de oficinas de reciclagem nos presídios, como explicou o relator designado, senador Confúcio Moura, do MDB de Rondônia.
13: Devemos reconhecer que, pelo atual regulamento jurídico, não há vedação alguma para a implantação de oficina de reciclagem de resíduos sólidos nas unidades prisionais, já existindo, inclusive, experiência nesse segmento.
11: Se for aprovado na comissão e não houver recurso para a votação no plenário, o projeto seguirá para a Câmara dos Deputados.
10: Entre meninas de 15 a 19 anos, o Brasil registrou mais de 289 mil partos em 2023. O dado foi divulgado pelo Ministério da Saúde e alerta para a gravidez na adolescência. Para prevenir a gestação nessa faixa etária, o Senado analisa um projeto de lei que torna obrigatória a veiculação de campanhas educativas sobre a prevenção da gravidez na adolescência e os riscos físicos e mentais relacionados ao aborto. A divulgação deve ocorrer no rádio, na televisão, nas redes sociais, nos cinemas, nas lojas de aplicativos e em jogos eletrônicos voltados para adolescentes. A iniciativa já foi aprovada pela Comissão de Direitos Humanos, onde contou com parecer favorável da senadora Damares Alves, do Republicanos do Distrito Federal. Ela pontuou a importância de incluir também o público masculino nas ações de conscientização sobre a gravidez entre os adolescentes. A proposta aguarda a análise da Comissão de Assuntos Sociais.
14: Estudos apontam que campanhas que incluem os meninos e as meninas são mais eficazes, pois promovem uma cultura de responsabilidade compartilhada, empatia e respeito mútuo.
10: Sem aprovação pelo Congresso, 5 medidas provisórias acabaram perdendo a validade. Entre elas está a que trata do novo Desenrola Brasil, programa do governo federal voltado à renegociação de dívidas de pessoas físicas. Repórter Pedro Pincer.
15: Entre elas está a MP do novo Desenrola Brasil, programa do governo federal voltado à renegociação de dívidas de pessoas físicas. Os devedores que participassem do programa teriam o CPF bloqueado em plataforma de apostas de cota fixa no prazo de 12 meses após a assinatura do contrato de renegociação. Para o senador Paulo Paim, do PT do Rio Grande do Sul, essa exigência era acertada.
16: Quem já está endividado não pode ser empurrado para um ciclo ainda mais grave de perdas, especialmente em um ambiente como o das apostas online.
15: Também perderam validade 4 medidas provisórias editadas pelo governo para reduzir os impactos econômicos dos conflitos no Oriente Médio. Uma delas destinava 14 bilhões e meio de reais para financiar a compra de veículos como caminhões, ônibus e micro-ônibus.
10: A
5: A fachada do Congresso Nacional está com uma iluminação especial até domingo, em apoio ao Setembro Amarelo, campanha de prevenção ao suicídio. A ação acontece na semana em que o assunto foi debatido no Senado. Reportagem de Yasmin Rodrigues.
12: A iluminação especial amarela do Congresso reforça a campanha Setembro Amarelo, que busca reduzir o estigma e estimular a procura por ajuda. Um dos requerentes foi a senadora Damaris Alves, do Republicanos do Distrito Federal, que nesta quinta-feira, 10 de setembro, data nacional de prevenção do suicídio, presidiu uma audiência pública sobre o assunto na Comissão de Direitos Humanos.
17: O Congresso Nacional está fazendo sua parte. Nós estamos aprovando leis todos os dias sobre o tema. Será que são só leis que nós vamos ter que construir ou nós vamos ter que fazer entregas de políticas públicas efetivas? Mas esse é um tema que não depende só do poder público.
12: Para quem precisa de apoio, o Centro de Valorização da Vida oferece atendimento gratuito e sigiloso pelo telefone 188, 24 horas por dia.
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19: Meu nome é Marta Garski, eu moro em Brasília e eu gostaria de saber por que nessas eleições serão escolhidos dois senadores.
18: Quem responde é o consultor legislativo Gilberto Guerzoni.
21: Marta, a nossa Constituição prevê que o Senado é renovado de forma alternada de um terço e dois terços. Então, a cada 4 anos, a gente elege senadores, alternadamente um senador e dois senadores, uma vez que cada estado e o Distrito Federal tem 3 senadores. Então, neste ano, nós vamos escolher 2 senadores porque há renovação de 2/3 da casa.
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5: E neste ano, fique atento. A votação é de 2 senadores e serão 2 votos para candidatos diferentes. Ou seja, é preciso escolher um candidato ou candidata, confirmar o voto e depois registrar o segundo voto para outro candidato. Se o eleitor digitar o mesmo número 2 vezes, o primeiro voto será considerado válido, mas o segundo será anulado. E tem outro detalhe importante. Na eleição para senador, não é possível votar apenas no número do partido. O voto precisa ser dado a um candidato. Se o eleitor digitar somente o número da legenda, o voto será considerado nulo. Para não esquecer os números, o eleitor pode levá-los anotados em um papel no dia da eleição. O primeiro turno será no dia 4 de outubro. E para ajudar o eleitor a se informar, o Senado Federal preparou uma página especial com informações sobre as eleições. O conteúdo está disponível em senado.leg.br/eleições. Com edição de Paula Groba e trabalhos técnicos de Eliseu Caires, o Jornal do Senado fica por aqui. Acompanhe agora as notícias do Tribunal de Contas da União e da Câmara dos Deputados. Boa noite e um bom fim de semana.
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23: No dia 17 de setembro, o Tribunal de Contas da União realiza o workshop sobre golpes digitais que usam o nome de órgãos públicos para enganar cidadãos. 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Os criminosos também usam e-mails, SMS e WhatsApp para enganar as vítimas. O workshop é voltado a profissionais e gestores da área de segurança da informação, tecnologia e comunicação, mas aberto a toda a população. A transmissão será pelo canal do TCU no YouTube às 15h. 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
1: Deputados aprovam projetos para estruturar e incentivar o futebol feminino.
2: Câmara dá preferência a candidato afastado do convívio familiar no ProUni.
3: Povos tradicionais deverão autorizar empreendimentos em seus territórios.
2: Boa noite. Avança na Câmara projeto que prevê autorização dos povos tradicionais à realização de obras e empreendimentos em seus territórios. A repórter Silvia Munhato traz mais informações sobre a proposta.
4: A Comissão de Amazônia dos Povos Originários e Tradicionais da Câmara dos Deputados aprovou o projeto que exige consulta prévia e autorização de povos indígenas, quilombolas e outras comunidades tradicionais antes do licenciamento de obras e empreendimentos que possam afetá-los. Pela proposta, os povos e comunidades tradicionais terão acesso prévio às informações sobre o empreendimento e seus possíveis impactos, com prazo

0: passar por cima da identidade e do bem viver de nossos povos.
1: A versão original do texto apenas proibia a instalação de aterros sanitários em territórios de povos e comunidades tradicionais. A relatora, no entanto, ampliou o alcance da medida para abranger qualquer empreendimento capaz de provocar impactos diversos sobre essas populações. A relatora afirmou que a legislação já garante a participação desses povos, mas essas consultas nem sempre são respeitadas. Por causa da alteração do texto, o deputado Capitão Alden, do PL da Bahia, requereu que o projeto também seja analisado pela Comissão de Desenvolvimento Econômico. Segundo ele, as mudanças afetam a segurança jurídica dos processos de licenciamento. A proposta, que condiciona a realização de empreendimentos em terras indígenas à concordância desses povos, ainda deve ser analisada pelas Comissões de Desenvolvimento Urbano e de Constituição e Justiça. Da Rádio Câmara de Brasília, Silvia Minhato.
2: Direitos Humanos. Raimondo, PT do Rio de Janeiro, defende a aprovação de projeto que cria uma política nacional para a população em situação de rua. Relator da proposta, ele afirma que um dos objetivos é combater a aporofobia, definida como medo, rejeição ou distanciamento em relação às pessoas pobres.
3: Aporofobia é um termo que poucas pessoas talvez tenham familiaridade com ele, mas é pavor aos pobres, isso é temor aos pobres, medo dos pobres, quer dizer, distanciamento dos pobres. E nós sabemos que há muitas pessoas empobrecidas no nosso país. A população em situação de rua, na última contagem que temos, ela chega a quase 350 mil pessoas no Brasil, e são homens e mulheres, nossos irmãos e irmãs, que merecem ser respeitados e que têm direito aos direitos que qualquer cidadão brasileiro tem.
4: Raimond pondera que a iniciativa busca não apenas assegurar direitos básicos, mas também promover uma mudança cultural que supere a aporofobia. O parlamentar reitera que quer garantir a dignidade da pessoa humana em todo o território nacional.
2: Segurança Pública.
5: Guilherme Derrite, do PP de São Paulo, defende a criação de regras para investigar crimes digitais e ampliar a cooperação entre órgãos públicos e plataformas. A ideia é compartilhar dados em casos de situação de emergência, como abuso sexual de crianças e adolescentes e maus tratos contra animais.
4: Guilherme Derrite também quer reforçar o combate aos crimes digitais com estruturas especializadas dentro das secretarias estaduais de segurança pública. O projeto do deputado estabelece regras de transparência para as plataformas e atualiza a legislação sobre a exploração sexual infantil na internet.
5: Sóstenes Cavalcante, do PL do Rio de Janeiro, apresentou o projeto que proíbe a venda de réplicas da carteira de identificação da pessoa com transtorno do espectro autista e de documentos semelhantes. Ele explica que o objetivo é evitar a fraude do documento de forma gratuita.
4: Sóstenes Cavalcante afirma que essa comercialização pode levar famílias a comprar documentos sem validade oficial, além de abrir espaço para o uso indevido de benefícios. O projeto do parlamentar prevê multa de R$1.000 a R$10.000, com valor dobrado em caso de reincidência.
5: Projeto de Luísa Erundina, do PSOL de São Paulo, determina que o crime de feminicídio nunca seja considerado crime militar. A deputada entende que esses casos devem ser julgados pela justiça comum, mesmo que o crime ocorra em quartéis ou envolva integrantes das Forças Armadas.
4: Luísa Erundina argumenta que o feminicídio é motivado pelo ódio e pela violência de gênero e não tem relação com a disciplina militar. Para ela, a medida garante que os acusados sejam julgados pelo tribunal do júri para evitar decisões corporativistas.
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0: novas leis viabilizaram a Copa Feminina de 2027 e propostas aprovadas reforçam o protagonismo das mulheres no futebol. A reportagem é de José Carlos Oliveira.
1: A realização da Copa Feminina de Futebol e o fortalecimento do protagonismo das mulheres no esporte passam pelo Congresso Nacional. Deputados e senadores já aprovaram leis que viabilizam a competição prevista para 2027 e analisam várias propostas de incentivo permanente às jogadoras desde as divisões de base. Uma das leis, já em vigor, permite que as 8 cidades sedes da Copa deem isenção de ISS, Imposto sobre Serviços, para empresas envolvidas na organização do evento. Outra lei regulamenta direitos e deveres da União e da FIFA durante a Copa. A relatora do texto na Câmara, a deputada Gleisi Hoffmann, do PT do Paraná, destacou os reflexos positivos da competição para o Brasil.
2: Ao investir em um grande evento, cria empregos, estimula a economia do turismo e melhora a infraestrutura com o legado de obras. Contribuirá para o alcance de objetivos como viabilizar a entrega de infraestrutura esportiva e para esportiva e a fomentar a prática do futebol feminino em todas as regiões do Brasil.
1: A chamada Lei Geral da Copa Feminina traz regras sobre comércio nas áreas dos eventos, publicidade, exploração de marcas e imagens, concessão de vistos para trabalhadores estrangeiros, venda de ingressos, segurança pública e funcionamento de serviços durante a competição. A aprovação não foi unânime. O deputado Kim Kataguiri, do Missão de São Paulo, lembrou a Copa Masculina de 2014 para criticar o fato de o Brasil sediar outro evento da FIFA.
3: O discurso de que a Copa deixa infraestrutura, deixa legado é falacioso, a gente já escutou essa balela, não deixou nada. A FIFA vem, saqueia o país e depois vai embora.
1: O Brasil participou de todas as 9 edições anteriores da Copa Feminina e tem a maior artilheira da competição, a alagoana Marta, com 17 gols em 22 jogos de 6 Copas. A Copa Feminina de 2027 será a primeira na América do Sul. Vai reunir 32 seleções entre 24 de junho e 25 de julho do ano que vem, com jogos em Belo Horizonte, Brasília, Fortaleza, Porto Alegre, Recife, Rio de Janeiro, Salvador e São Paulo. A Câmara ainda analisa vários outros projetos de lei para incentivar o futebol feminino. Os textos tratam de incentivos financeiros e superação da discriminação de gênero, entre outros temas. O deputado Marcos Braz, do PSDB do Rio de Janeiro, tem proposta com foco nas categorias de base.
4: Obriga que escolinhas de projetos de futebol financiados com dinheiro público federal ofereçam turmas femininas. Não dá mais para o Estado financiar projeto esportivo que só enxerga o menino. Se tem verba pública, tem que ter vaga para menina também. Assim que a gente forma a próxima Marta.
1: A ex-deputada Carla Aires, do PT de Santa Catarina, atualmente vereadora em Florianópolis, é autora de projeto de lei que cria o marco legal do futebol feminino. Da Rádio Câmara de Brasília, José Carlos Oliveira.
0: Homenagem.
5: A Câmara realizou sessão solene para a entrega da medalha do mérito evangélico Daniel Berg e Gunnar Wingren, por iniciativa de Raimundo Santos, do PSD do Pará. Ele lembra que 12 pessoas foram homenageadas com a medalha.
6: Então, o reconhecimento que a Câmara dá com essa medalha precisa reconhecer aquelas pessoas ou instituições que tiveram serviço de cunho evangelístico, mas com seus reflexos notadamente percebidos em favor da sociedade, levando não só o evangelho, mas levando a cidadania, a inclusão social, o apoio às pessoas desassistidas, onde o Estado às vezes não consegue chegar. É importante saber que essas igrejas não chegam sozinhas ali. Há líderes, há pastores, há pastoras, pessoas ou instituições que prestaram grande serviço de evangelização, mas que os reflexos alcançaram centenas, milhares, milhões de pessoas.
0: A sessão solene para a outorga da medalha do mérito evangélico Daniel Berg e Gunnar Wingren aconteceu em junho. Segundo Raimundo Santos, a escolha do mês é uma homenagem ao aniversário da Assembleia de Deus, fundada em 18 de junho de 1911, na cidade de Belém, no Pará.
7: Saúde.
5: A Câmara aprovou o projeto que obriga o acompanhamento em tempo real dos estoques de medicamentos do SUS. A reportagem é de Marcelo Larcher.
8: A Câmara dos Deputados aprovou o projeto que cria um sistema para acompanhar em tempo real o consumo, o abastecimento e o estoque de remédios e produtos do Sistema Único de Saúde, o SUS. O projeto, já aprovado pelo Senado, determina que o governo federal, estados e municípios devem manter em conjunto dados atualizados sobre a quantidade de produtos e medicamentos em estoque. Isso vai permitir um acompanhamento constante dos níveis de produtos à disposição, inclusive das farmácias populares. A administração do sistema será compartilhada entre os gestores federais, estaduais e municipais do SUS. A justificativa para o projeto foi um relatório do Tribunal de Contas da União que apontou falha do Ministério da Saúde no acompanhamento dos estoques de medicamentos usados durante a pandemia de Covid-19. A proposta foi aprovada de maneira simbólica pelo plenário da Câmara. Antes disso, o relator na Comissão de Seguridade Social e Família, deputado Luiz Lima, do Novo do Rio de Janeiro, disse que a criação de um sistema que possibilite a consulta aos estoques públicos de medicamentos e produtos para a saúde contribui para a eficácia e transparência da gestão. Mauro Junqueira, secretário executivo do Conselho Nacional de Secretarias Municipais de Saúde, o CONASENS, disse apoiar o controle de estoque, mas apontou problemas que precisam ser sanados para que haja um acompanhamento em tempo real. Ele explicou que o que foi acertado após o relatório do TCU foi a atualização diária dos dados na Base Nacional de Assistência Farmacêutica, o sistema atual, de modo que se saiba o nível de estoque relativo ao dia anterior. Para Mauro Junqueira, nem todos os municípios conseguem hoje fazer esse controle em tempo real.
7: Tem muitos municípios com dificuldade de conectividade, de infraestrutura. Além disso, o SUS gera diariamente um volume muito grande de dados que precisam ser armazenados, processados e integrados. CONASEMES, como a voz dos municípios no SUS, é totalmente favorável à transformação digital no SUS, mas para chegar ao controle em tempo real em todo o país, é preciso superar desafios importantes de conectividade, de infraestrutura e do subfinanciamento do Sistema Único de Saúde.
8: O projeto que cria um sistema para acompanhar em tempo real o consumo, o abastecimento e o estoque de remédios e produtos para a saúde no SUS será enviado para a sanção presidencial e já pode virar lei. Da Rádio Câmara de Brasília, com informações de Antônio Vital, Marcelo Larcher.
0: Paulo Soares, do Podemos de São Paulo, trabalha em projeto para atualizar a tabela do SUS e melhorar o financiamento de santas casas e hospitais filantrópicos. O deputado afirma que a defasagem nos valores pagos por procedimentos médico-hospitalares compromete o funcionamento dessas unidades.
9: São santas casas vivendo no sufoco, são hospitais filantrópicos à beira da falência, são irmandades tentando entregar a chave para a promotoria para ver o que se faz com aquilo, porque não há uma sustentabilidade financeira daquilo tudo. Como é que se sustenta hoje uma santa casa, um hospital filantrópico, sendo que alguns dos procedimentos prestados ali dentro estão com a tabela defasada perante o SUS há 20, 23 anos?
10: Paulo Soares defende revisões periódicas da tabela para que os hospitais não dependam de negociações políticas pontuais. Ele também aponta que a medida pode ajudar a descentralizar atendimentos, reduzindo deslocamentos de pacientes de cidades menores para polos regionais.
0: Economia. A Câmara aprovou o projeto que estabelece diretrizes para fortalecer a indústria brasileira com estímulos à inovação e à geração de empregos. Márcio Biolchi, do MDB do Rio Grande do Sul, apoia o texto que também busca reduzir a dependência de produtos e tecnologias estrangeiras.
10: Márcio Biolchi ressalta que entre as medidas previstas estão incentivos à produção nacional por meio de bens e serviços desenvolvidos no país. A proposta ainda reforça mecanismos de defesa da indústria brasileira diante de práticas comerciais consideradas prejudiciais no mercado internacional.
0: Delegado Caveira, do PL do Pará, apresentou projeto para proteger consumidores que utilizam poços, cisternas ou outras fontes regulares de abastecimento de água. A proposta visa impedir que concessionárias obriguem esses usuários a desativar a fonte alternativa por existir rede pública disponível.
10: O texto de delegado Caveira também proíbe a cobrança de tarifa quando o serviço não é utilizado. De acordo com a proposta, nos imóveis abastecidos por fontes alternativas, a cobrança pelo esgoto deverá considerar o volume efetivamente medido ou outro método técnico de cálculo.
0: Transportes. Projeto de Fernando Monteiro, do PSD de Pernambuco, pune concessionárias de aeroportos por atrasos e falhas em serviços. A proposta autoriza a Agência Nacional de Aviação Civil, a ANAC, a aplicar sanções a concessionárias que descumprirem indicadores de qualidade em etapas como desembarque e restituição de bagagens.
10: Pelo texto de Fernando Monteiro, as penalidades variam de advertências e multas até a caducidade da concessão em casos graves. Para o congressista, a medida protege o passageiro e garante a eficiência no atendimento pós-pouso.
0: Educação. A Câmara aprovou a preferência no ProUni para candidatos afastados do convívio familiar. Conheça as medidas propostas com a repórter Paula Bittar.
11: A Comissão de Constituição e Justiça da Câmara aprovou uma proposta que dá prioridade, em caso de empate na fase de pré-seleção do programa Universidade para Todos, o ProUni, a estudantes com histórico de afastamento do convívio familiar. O afastamento deverá ter sido motivado por negligência, discriminação, exploração, violência, crueldade ou opressão. O relator, deputado Roberto Duarte, do Republicanos do Acre, ressaltou que a proposta está alinhada a preceitos constitucionais, como o princípio da dignidade humana, o direito à educação como dever do Estado e o princípio da igualdade.
12: Esses jovens enfrentaram barreiras imensas até aqui. Garantir o acesso ao ensino superior é dar a eles a oportunidade de reconstruir suas histórias com dignidade e conquistar a independência financeira. A educação transforma vidas e quando formamos profissionais que superaram tantas adversidades, fortalecemos toda a nossa sociedade.
11: A proposta que dá prioridade em caso de empate na fase de pré-seleção do programa Universidade para Todos, o ProUni, a estudantes com histórico de afastamento do convívio familiar vem do Senado, onde já foi aprovada. Portanto, já pode seguir para a sanção presidencial, a menos que haja recurso para votação pelo plenário da Câmara. Da Rádio Câmara, de Brasília, Paula Bittar.
10: Felipe Francischini, do Podemos do Paraná, pede que a Câmara, com o apoio do Tribunal de Contas da União, fiscalize a aplicação de recursos da merenda escolar em Grajaú, no Maranhão. A ideia é apurar possíveis irregularidades em uma licitação de mais de 12 milhões de reais.
0: Para Felipe Francischini, há indícios de entrega de alimentos antes da conclusão da licitação e um aumento de mais de 500% no valor do contrato em relação ao ano anterior. Ele defende ainda a identificação dos responsáveis e eventual ressarcimento ao erário, caso as irregularidades sejam confirmadas.
10: A Câmara analisa projeto que altera a Lei de Diretrizes e Bases da Educação para garantir aos pais ou responsáveis o direito prioritário de orientar a formação moral e ética dos filhos. Márcio Onaiser, do Solidariedade do Maranhão, explica que o objetivo é exigir que as escolas deem transparência sobre temas sensíveis.
0: O texto de Márcio Onaiser proíbe que escolas imponham conteúdos que contrariem as convicções familiares ou façam direcionamento ideológico. De acordo com o autor, a medida não cria censura, mas reforça a parceria e o diálogo entre a família e a escola.
10: Termina agora o Jornal Câmara dos Deputados, produzido pela Rádio Câmara, com trabalhos técnicos de Everson Urani e a apresentação de José Carlos Andrade e Luciana Vieira. Uma boa noite para você.
0: Uma ótima noite. A Voz do Brasil está de volta na segunda-feira. Excelente fim de semana.
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1: Dez e sete.
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1: Alô, meus amigos, estamos chegando com mais um Painel Flashback no seu rádio. A partir de agora, a sua viagem musical ao passado com o seu amigo Dani Alexandre. Sexta-feira, final de semana, e o nosso Painel Flashback começa recordando música da cantora americana Diana Ross. Música que foi lançada em 19 de setembro do ano de 1980. E abrindo o nosso painel Flashback nessa sexta-feira gostosa. Vamos recordar ela, Diana Ross, My Old Piano. O Painel Flashback está no ar pra você.
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1: Fique ligadinho porque o nosso painel já volta. Sexta-feira, final de semana, o programa tá demais, hein? Nem pense em desgrudar do rádio, porque o Dani Alessandri volta já já.
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2: 10h20.
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3: Dez e vinte e cinco.
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6: Painel Flashback de volta no seu rádio nessa sexta-feira. Trazendo agora a KC de Sunshine Band. That's the way I like it.
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2: Os hits mais dançantes do passado aqui no nosso painel pra agitar a sua sexta-feira. Fique ligado, hein? Eu volto já já.
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2: Dez e trinta e nove.
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2: Daqui a pouquinho, Dani Alexandre volta com mais saudade. A nossa viagem musical ao passado volta já.
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2: 10h56.
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2: 10h58.
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2: De volta no seu rádio com mais Painel Flashback com Terry Lynn. Good to be real.
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1: É o nosso painel Flashback ficando por aqui nessa sexta-feira. Eu volto na próxima semana, na segunda-feira, com mais uma edição do nosso programa. Um abraço bem apertado. Obrigado pela audiência, pelo carinho, gente. E até semana que vem. Tchau, tchau.
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2: 11 e 11.

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3: 11:15. 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
1: Oi, olá! Olá, sexta-feira, olá você. A partir de agora, o nosso Viagem Musical por aqui. Está no ar mais uma programação. Me chamo Márcia Santorin. Hoje, 11 de setembro de 2026. Hoje, a nossa seleção vem cheia de histórias. Aquelas de amor, histórias de saudade, de encontros e até das lembranças que uma simples música é capaz de despertar. Porque algumas canções passam pelo nosso ouvido e outras ficam na nossa história. Então, aumenta o volume e vem viajar com a gente. É Viagem Musical no seu sextou. Joana abre a primeira sequência musical cantando Estranha Dependência.

0: Debbie Gibson, na programação Adalberto e Adriano, também do fundo do meu coração. Pra gente, então, especial demais começar, né? A nossa super viagem de hoje. E olha que essa viagem está apenas começando, ainda tem muita música boa e muita lembrança esperando pra aparecer.
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4: 11:28.
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1: 11:32. 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
2: Voltamos com você, gente. Voltamos com música. Tem lugares que a gente conhece pelo mapa. Outros a gente conhece pela música, né? Uma melodia pode nos transportar para uma época, para uma pessoa ou até para um lugar que ficou aí guardadinho na nossa memória. Djavan abre o segundo bloco com Linha do Equador.

0: sequência teve aqui Cleiton e Camargo, Não Posso Ouvir Essa Música. É o som sertanejo aqui na edição. Fechando também Simple Red Stars aqui no nosso programa. Já já vem mais, daqui a pouco, mais uma sequência para continuar mexendo com a memória e com o coração.
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0: 11:46.
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6: Embalando a sua sexta, esse é o nosso Viagem Musical, essa é a nossa programação e um sextou legal pra você. Vamos ouvir Paloma com Daniel e Jorge Matheus.

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0: fechando a sequência terceira de hoje. Biafra, te amo. E Hanson passou por aqui também na nossa viagem de hoje. Estamos já chegando ao último bloco. E pra fechar essa sexta, ainda tem três músicas pra deixar nossa viagem com aquele gostinho de quero mais. Não sai daí.
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0: 11:59.
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4: Meia-noite. 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
5: E a gente retorna com você com o nosso Viagem Musical, agora com a última sequência que abre com Patrícia Marques, Quando Chove.

0: aqui Zezé de Camargo e Luciano, a saudade é uma pedra. Starship foi também a última da nossa edição de hoje da semana, na sexta-feira. Fechamos mais um Viagem Musical. Que bom ter você por aqui, dividindo essas músicas, essas lembranças com a gente. Afinal, cada pessoa tem uma trilha sonora própria, né? E talvez alguma das canções de hoje faça parte da sua. Desejo aí um excelente fim de, cheio de bons momentos, boas companhias e, claro, muita música. Na próxima semana a gente volta. Volta pra mais uma viagem. Até lá!
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2: Meia-noite e 14. 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
0: Meia-noite e 18.
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6: Olá, tudo bem com você? Tô chegando, sou Luiz Fernando e tá começando por aqui o Top 30, nossa parada musical semanal com as 30 mais tocadas da semana. Pra começar, tem Felipe e Rodrigo, dois gumes.

0: Carol G, Bruno Mars, parceria das boas em Steel, posição de número 27. Você ouviu também Diego e Arnaldo e Mariana Fagundes, Patrão, posição 29, Ariana Grande, cantora que anunciou que saiu de férias por tempo indeterminado. Hey That I Made You Love Me, e a primeira foi Dois Gumes, posição de número 30, Felipe Rodrigo. E já já tem mais Top 30 por aqui, eu já volto, tá?
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0: Meia-noite e 32.

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2: 12:33.
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5: Top 30 tá de volta. Posição de número 26. Hit da saudosa Preta Gil. Sinais de Fogo.

Matheus e Cauã e Simone Mendes, Meu Silêncio, posição 23 aqui no Top 30. Você ouviu também Léo Foguete Panda, Alguns Defeitos. Henri Freitas, Me Fala Qual Necessidade. E a posição 26, Sinais de Fogo, da

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0: Meia-noite e 46. Meia-noite e 46.
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4: Top 30 tá de volta, posição 22 agora. Murilo Ruf, deixa eu.

0: Júnior e César, cheiro de culpado, 19ª posição. Você ouviu também aqui no Top 30, Grupo Menos é Mais e Pablo com Saudade Inconveniente, Pedro e Benício, Lembrança Boa, e na posição 22 ficou Murilo Ruf com Deixa Eu. E eu volto daqui a pouquinho com mais Top 30 aqui. Só vou tomar uma água. A pausa é super rápida.
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2: 12:56.
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2: Meia-noite e 57.
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0: Top 30 tá de volta, 18ª posição. Hit das meninas do Cat's Eye, Tutti Frutti.
4: 18ª posição. 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

0: Felipe Rodrigo, ignora, 15ª posição, você ouviu também Murilo Huff e Matheus Fernandes, só com ela. Rapaziada do BTS com Swing na posição de número 17, na 18ª, Huri Fruri de Cat's Eye. E já já tem mais Top 30 pra você.
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2: 1:08.

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5: 1:09.
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8: Top 30 está de volta, 14ª posição. Eu duvido. Guilherme Benuto e Panda.

0: Heitor Henrique e Mariana Fagundes, modão inglês, 11ª posição. Você ouviu também? Adela com In LA. Paula Fernandes era eu e na 14ª aqui no Top 30, Eu Duvido, Guilherme Benuto e Panda. E o Top 30 volta rápido, não duvida não, tá?
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2: 1 e 22.
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0: Top 30, de volta, 10ª posição. Outro hit das meninas do Cat's Eye, Animal.

0: Marília Tavares e Mariana Fagundes. Meu tchau é uma vez só. Sétima posição, oitava, Ella Langley com Choosing Texas, representando o country norte-americano. Na nona posição, Rincon, Ana Castela e DJ Bosco. Não é pressa, é pressão. E na décima posição, Cat's Eye com Animal. E já já tem mais Top 30 pra você.
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2: 1:35.
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0: 1:35.
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2: Top 30 tá de volta. Na sexta posição tem Country Beat e Mari Fernandes. O peão desse.
1: Sexta posição.

0: com um peão desse. E o peão aqui já volta com a vice e a grande campeã da semana. Não sai daí, não!
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2: 1:46. 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
2: 1:47.
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0: Top 30 de volta, segunda posição agora. Geninho e Mariana Fagundes, peão todo tatuado.
1: Segunda posição.
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0: João Gustavo e Murilo e Grelo. Postinho de gasolina. Na segunda posição ficou Geninho e Mariana Fagundes e o hit Peão todo tatuado. E acabou. Mas não fica triste não. Semana que vem tem mais uma edição do Top 30 por aqui com as mais tocadas, é claro. Muito obrigado pela sua audiência, pela sua companhia. Fica na paz e até a próxima edição do Top 30. Aqui, tchau, tchau.
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2: 1:52.

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1: Oi, gente! Alô, alô, gente boa! Como é que tá por aí, tranquilo? Só de boa? A partir de agora, tá começando mais uma edição do Forró da Melhor. Que prazer, que alegria estar de volta por aqui em mais um final de semana. Pra levar forró, pra levar alegria, é 2 horas de muito forró pra você curtir. Tem o Momento da Seresta, tem um Super Sequência, claro, tem o Zé Venâncio também, né, pra festa ficar mais legal. Seja bem-vindo, Zé Venâncio.
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1: A gilipoca vai piar, o boi vai fugir do laço, a marreta vai sair do cabo. É final de semana, é dia de Forró da Melhor aqui na rádio. A gente abre a edição de hoje com Túlio Milionário

0: pra começar o forró da melhor. Calcinha Preta e a música Morrendo de Desejo, fechando o nosso primeiro bloco. E agora tem um intervalo que é rapidão. Continuem ligados aqui. Já já a gente volta.
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2: 2:09.
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2: Duas e nove.
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0: O Forró da Melhor já está de volta. Para você pedir o seu forró, acessa o site pedidomusical.com.br ou nas redes sociais do Hermes Dias. É só você me seguir lá no Instagram, né? Também no Facebook, no YouTube, no arroba Hermes Dias, Hermes com H. A gente continua com mais forró pra você curtir. Agora tem Wesley Safadão e a música Modo Displicente.

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2: Agora
0: senhora.
2: Se arrumou, viu?
0: Dá uma mexidinha assim, ó.

0: no Forró da Melhor, Daniese Santiago e uma versão da música Cobaia. Fechando mais um bloco, agora tem um intervalo. Daqui a pouquinho a gente volta, continue ligados aqui.
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2: 2:26. Duas e 26.
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0: De volta ao Forró da Melhor desse final de semana. Tá na hora agora do Super Sequência. Uma sequência inteirinha com a banda de forró todo final de semana aqui no Forró da Melhor. No Super Sequência de hoje tem a Cássio Oferinha. E a gente abre com a música Nós Dois a Só.

no forró da melhor.

Cássio Ferinha, no Super Sequência desse final de semana. Fechando com a música Não Tem Jeito, pra quem é fã do Acácio, um prato cheio, né? Todo final de semana tem Super Sequência aqui no Forró da Melhor. 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Tem intervalo.

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7: 2h43.
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14: Tá na hora, hein? Do Momento da Seresta aqui no Forró da Melhor. A gente abre o Momento da Seresta de hoje com Evonei Fernandes e a música.

Fechando o momento da Seresta desse final de semana. Você curtiu uma versão da música Fim da Noite? Momento da Seresta, todo final de semana aqui no Forró da Melhor. Agora tem o nosso intervalo. Daqui a pouquinho a gente volta trazendo mais forró pra você curtir.

Muito bem, de volta ao programa 100% Forrozeiro do Brasil, mês de setembro, independência, contagem regressiva. Setembro chegou, tem contagem regressiva pro final de ano, né? Mas enquanto o final de ano não chega, o forró rola aqui na rádio. A gente abre mais uma sequência, abrindo esse bloco com capa de revista e a música A Loira e a Morena.

0: de uma aluno forrada melhor. Agora tem intervalo, é rapidinho. Daqui a pouquinho a gente volta, continue por aqui.
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3: 3:15.
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3: Fala aí, compadre, fala aí, comadre, tudo bem? Tudo certinho com você? Bom demais saber que você tá sempre ouvindo aí a nossa programação. Tá começando a partir de agora, nesse fim de semana maravilhoso, mais uma edição do Coração Sertanejo para todo o Brasil. Eu sou André Colatti, prazer, e a gente começa muito bem, voltando em 97 com Bruno e Marrone, a música Alçapão.

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0: Almir Sater, um violeiro toca. Tivemos também Adalberto e Adriana aqui no coração preso. Belmonte Amaraí, do mundo nada se leva. E a primeira foi Bruno e Marrone, 1997, Alçapão. Eu preciso fazer um intervalo aqui, compadre. Ô, comadre, espera aí, que eu já volto. Daqui a pouquinho tem muito mais pra você.
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2: 3h29. 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
2: 3h29.
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0: É bom demais saber que você tá aí sempre ouvindo a nossa programação. Segura essa emoção, gente. Música sertaneja classe A, aqui no Coração Sertanejo para todo o Brasil. Muito bem, vou abrindo mais um bloco junto com você aí, ó. Você no sítio, na chácara ou na fazenda, tudo de bom para você. Agora tem César Menotti, Fabiano, Ciumenta. Sim.

0: Pobre, modão de viola de César e Paulinho aqui no coração. Tivemos também os três boiadeiros de 1993 com Carlos César e Cristiano, Chico Rei Paraná, Nosso Juramento. E a primeirinha do bloco foi César Menotti Fabiano, Ciumenta. Ei, dá mais um tempinho que eu já volto. Preciso fazer um intervalo aqui. A gente segue na sequência para todo o Brasil. Fica aí.
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2: 3:42.
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2: 3:42.
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0: É, turma, estamos aqui no fim de semana com você, com a sua família, essa audiência maravilhosa em todo o Brasil e eu, André Colatti, né, compadre, né, comadre, pra você no sítio, na chácara ou na fazenda, curtindo o Coração Sertanejo, pra tem Chitãozinho e Chororó, é assim que te amo, versão da música aí, ó, de 1990.

0: A Paz Que Não Tive, 1981, Cleiton e Cristiane, O Coração Destacou, Chico Rocha e João Carvalho, Irresistível Paixão. Pera aí que eu vou fazer um intervalo aqui novamente, né, produção? A gente volta daqui a pouquinho na sequência. Segura, coração, porque tem muito modão pela frente, só pra você. Ah, porque você merece.
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2: 3:54. 3:54.
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0: Esse é o Coração Sertanejo no ar, em todo lugar, para todo o Brasil. E eu, claro, vou seguindo com você nesse fim de semana maravilhoso, agradecendo essa audiência. Você no sítio, chácara, fazenda, você no centrão da cidade, você em todos os bairros, sempre nos dando o prazerzaço da sua companhia. Muito obrigado por essa audiência maravilhosa. E o coração continua com essa música aqui, ó, do Daniel, Quando o Coração Se Apaixona.

0: 1993, Iridium e eu, Mil Razões para Chorar. Tivemos o Negra Solimões de São Paulo, a Belém, agitando a galera aqui no coração. E a primeira do bloco, Daniel, Quando o Coração se Apaixona. Eu vou ter que fazer mais um intervalo aqui na minha produção. Gente, tá gostoso, tá bom demais, audiência bombando, todo mundo curtindo? É isso aí, é o melhor da música sertaneja classe A. O coração volta na sequência, fica aí.
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2: 4 e 6.

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3: 4 e 7.
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5: É isso aí, pessoas. Você que tá curtindo o Coração Sertanejo em todo o Brasil, comigo, André Colatti. Com muita gente participando aí, ó, ouvindo bastante nossa programação. Bom, e o coração continua, né, turma? Sérgio Reis, Coração de Papel.

0: Amor e Amizade, Dia Sim, Dia Não, 1988, essa música é João Mineiro e Marciano. Tivemos também Robbie Roger, Vou Dormir na Rua, Ronaldo Viola e Praiano, Proposta, e o Sérgio Reis abriu esse bloco, Coração de Papel. Eu vou para mais um intervalinho bem rapidinho e eu já volto, hein?
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2: 4:20.
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2: 4:20.
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0: Bom, não! Demais, não, é sensacional, turma. O Coração Sertanejo pra todo o Brasil, comigo, André Colatti, só modão no seu rádio, viu? Agora tem Zé do Cedro e João do Pinho, Saudade Vai, de 1982.

0: parada dura, participação especial de Eduardo Costa, dama, entre aspas, dama do vestido longo, é um poporri bacana que você curtiu aqui na programação. Teodoro Sampaio e Mato Grosso, Quando a Saudade Aperta, tivemos também Tião Carreiro e Pardinho, Viola Apaixonada e a primeira Zé do Cedro e João do Pinho, Saudade Vai. Intervalo chegando rapidinho, eu já volto, fica aí, tá bom?
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2: 4:33. 4:33.
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0: E pra você que tá aí agora trabalhando para um Brasilzão sempre pra frente, continue comigo aqui no Coração Sertanejo. Um super fim de semana pra você, pra sua família, pra todos os amigos que se ligam no melhor da música sertaneja classe A. Agora o coração segue com a música de João Neto e Frederico. Poporri pra você, galopeira, vá pro inferno com seu amor, pedaço de poema.

0: Zezé de Camargo e Luciano, Amor Selvagem, Paulo Sérgio, participação Jean Giovanni, Fujo de Mim, e a primeira foi aquele poporri de João Neto e Frederico. Olha aí, gente, tá todo mundo curtindo, tá todo mundo ligado, você sintonizado aqui no Coração Sertanejo para todo o Brasil, muito obrigado por essa audiência maravilhosa. Falando nisso, eu preciso fazer mais um intervalo, né, produção? Eu já volto, fica aí, não desgruda do rádio, que o coração tem muito mais pela frente.
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2: 4:45. 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
2: 4:46.
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0: É você, sempre nos dando o prazer da audiência. Maravilha, hein? Bombando aqui a audiência do Coração Sertanejo. Ô, compadre, ô, comadre. Almo nessa aí, amigão. Só modão pra você. Agora tem Vitor e Léo. Ela não vai mais chorar.
5: A gente cantou muito tempo em barzinho, durante 15 anos. 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

0: Roberta Miranda, Yas Galvão, Pedacinho, 1998, essa música, hein? Rolei pra você, Rick Renner, Ela é Demais, é Fortuna e Pitangueira, Lembrança, e a primeira foi o Vitor Eliel. Acabou, né, produção? Gente, tudo de bom pra você, um fim de semana abençoado pra toda a sua família e até semana que vem. Eu sou André Colatti, eu fico por aqui com o Coração Sertanejo, vem aí mais um campeão de audiência, tchau!
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2: 4:59.

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Olá, bom dia. 6:03, 6:03. O tema da mensagem de hoje: a paz profunda. E ela começa assim: um rei muito sábio ofereceu um grande prêmio ao artista que fosse capaz de captar em uma pintura a paz profunda. Muitos artistas começaram a pintar suas telas. Procuravam as cores mais tranquilas, as pinceladas mais suaves, os motivos mais calmantes. Um deles quis pintar o silêncio, mas não conseguiu. Outro quis pintar a brisa suave, mas só conseguiu fazer um furacão. Muitos tentaram retratar a paz das formas mais variadas. No dia marcado, várias telas foram apresentadas ao rei. O monarca olhou atentamente cada uma das obras. Eram realmente belíssimas. Mas ele queria encontrar aquela que representava a paz. Finalmente, ficou com duas pinturas que mais gostou e tinha que escolher entre elas. A primeira representava um lago muito tranquilo. Este lago era um espelho magnífico, onde se refletia uma paisagem maravilhosa com árvores, montanhas e as nuvens do céu. Tudo suave, delicado, plácido. Era a visão do paraíso mais perfeito. Todos que olharam para essa pintura acharam que ela representava perfeitamente a paz profunda. A segunda pintura também tinha montanhas, mas estas eram cheias de escarpas e sem nenhuma vegetação. Sobre elas havia um céu onde se armava uma tempestade com uma chuva forte, raios e trovões. Descia pela montanha uma cachoeira agitada, com a água batendo em rochas e formando espumas. As pinceladas eram vigorosas e fortes, as cores vibrantes. Nada naquele quadro parecia ter paz. Quando todos já olhavam com estranheza para aquela obra, o rei reparou um pequeno detalhe. Atrás da cachoeira tinha um arbusto crescendo de uma fenda da rocha. Neste arbusto, um delicado ninho de passarinho. No meio da turbulência da água, o pássaro estava calmamente sentado, observando a natureza, na mais profunda paz. O rei escolheu a segunda tela. Todos ficaram espantados e o sábio monarca explicou: a paz profunda não é estar em um lugar calmo, sem ruídos, sem problemas, livre de dores e de tentações. A paz profunda é estar calmo e confiante, independentemente do meio que nos cerca. Pense nisso.

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0: Esse é Pedro Paulo, isso é assim. Brincadeira, esse é Peter Paul Cetera. Peter Cetera, simplesmente Glória Flav. Ele já foi um grande cantor, já foi porque está aposentado, viu gente? Ele foi criador da banda Chicago. Se aposentou desde 2019 nos palcos. Diz que não quer mais cantar, mas é fera. Lembra do Chicago? Ele é americano de Chicago. Nasceu em 13 de setembro de 1944. Portanto, completa hoje 81 anos. Essa semana, Ana Carolina, Mr. Carter, Daniel, Tony Garrido, Leci Brandão, Vicente Celestino, Geraldo Vandré, essa turma aí fizeram aniversário. E você também, um abraço. Fez aniversário essa semana, está fazendo aniversário hoje e agora para sempre.
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Todo sábado é assim, José Augusto. Essa música é massa, né? 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

0: Começando o sábado romântico aqui na Pomba FM Rádio Revista. Bom dia pra você.
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0: Doideira, hein? Pois é, gente, 6h40, hoje é sábado, todo sábado é assim, estamos juntos aqui pela Rádio Pomba FM. Rádio Revista nesse sabadão, dia 12. 12 de setembro, já daqui a um mês a festa de Santa Teresa. É, né? 12, 13, 14, 15. É. De hoje é um mês, feriado 12 de outubro. Rapaz, tô ficando velho, viu? Hoje é 12 de setembro, dia da América Latina. Hoje é dia da Seresta. E é dia nacional da recreação e dia do urologista. Aliás, tem que ir lá, né? Meu Deus do céu, tem que ir lá pra o cara ver lá como é que tá o buraco da gema. Hoje é aniversário de Juscelino Kubitschek de vida, ex-presidente, já morreu. A bela Malu Mader, Leci Brandão, Barry Wright, também já morreu. Vicente Celestino, também já morreu. E esse, caminhando e cantando, seguindo as canções, Geraldo Vandré. Morrer nessa data, Salvador Allende, político. Eu sou Edson Suntarelli, muito prazer. Prazer não, muita satisfação. Prazer é outra coisa. Eu sou o radialista de verdade, estou aqui com você devagar e sempre tomando mingau pela beirada. Hoje é sábado e todo sábado é assim. Comigo também, Walter Oliveira, Érica Souza, a mulher do caixa, e o doutor geral, né? Luciano Brito. Vamos juntos até às 9 da manhã, levando informação, entretenimento, brincadeira e dinheiro, hein? Hoje tem din-din no bolso. Hoje sai essa zorra. Olha, um levantamento inédito, daqui a pouco você vai saber, do Google, mostra aumento de mais de 1000% nas buscas sobre sachês de nicotina. Sabe aquele negócio daquele cigarro, é? Hoje no Saúde de Vida, isso acontece com a maioria das pessoas. Você acorda à noite pra fazer xixi, é? O doutor Iano vai explicar o que é que está acontecendo com você. Tem rodada de um fim de semana com Berto Ferretti, daqui a pouquinho, certo? Que mais? Combate à violência muda foco dentro e fora dos estádios. São os principais assuntos e mais horóscopo do dia. Nós teremos o tema de hoje. O tema de hoje é engraçado, rapaz. Eu quero a sua opinião. Daqui a pouquinho, viu? O tema de hoje. E também temos no Mochila das Costas do Sano. O que é que tem hoje? Em Mochila. Daqui a pouquinho, são 6h42, 6h42. Vamos ao tempo, previsão do tempo para hoje. Pode ter certeza, sol de lascar.
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0: A previsão, não há indicativo de mudanças relevante nas condições meteorológicas ao longo do dia de hoje, implicando em maior nebulosidade, com possibilidade de chuvas em áreas do leste litoral e céu claro com temperaturas elevadas aqui na nossa região, viu? E outras também aqui, subindo aí para o norte. Bom, para a Ribeira do Pombal hoje, sol com muitas nuvens durante o dia, período de céu nublado, noite com poucas nuvens. Chance de chuva, zero. Máxima de 34 graus. Hoje o pôr do sol acontece às 5h30 da tarde com ventos de 9 km. Lua nova. Amanhã, sol, nuvens, névoa, parecido com hoje. 34 graus também amanhã. Alô, padeiro! Alô, os padeiros, as padeiras, os boleiros e as boleiras, os matadores de porcos e de bois, essa turma acorda cedo, os vaqueiros e as vaqueiras, um abraço pra você como queira, tá bom? Bom dia pra você aqui da sede, você que está aí em outra cidade ouvindo a gente, pelo aplicativo, pelo tradicional radinho, aí em cima da geladeira, em cima da peça, ao lado da cama. O vaqueiro deve estar, colocou o rádio pendurado na estaca do curral. Curral tem rima. Um abraço pra você, dona de casa, aqui em Ribeirão Pirão. Já tá preparando o café e já... O que é que eu vou fazer hoje pro almoço? Pessoal dos restaurantes que também chegam cedo pra poder preparar o rango da galera. Um abraço a todos vocês, sejam felizes. Sabadão, dia 12 de setembro, um grande abraço. Tudo de bom pra você. Vamos dar uma curiada aqui, saber o que está acontecendo nesse mundão de meu Deus. Vamos curiar. É, notícia. Ao decorrer do programa, a gente vai atualizando os fatos que acontecem aqui na nossa Bahia ou na nossa região. Vamos lá? Números assustam. Veja quem mais sofre com depressão, tristeza e vontade de se machucar na Bahia, segundo o IBGE. Ixi, rapaz. Ex-prefeito cobra solução para problemas que atravessou sua própria gestão. Ah, burro. Brasil coloca 3 hospitais entre os 5 melhores da América Latina. Bahia aparece no ranking. Cantora famosa faz relato chocante e revela ter sido roubada na maternidade. Quem foi essa, velho? Em seguida de família, como Roberta Miranda, durante... depois de 50 anos, vai falar de coisa que já passou. Não vê que esse negócio não. É, passou. Aí, 50 anos depois, dizendo que foi roubada da maternidade. STF mantém restrições contra enteado de Jacques Wagner em investigação do Banco Master. Que mais? Fraude causa prejuízo milionário à rede de supermercados na Bahia. Padre nega autorização para a festa tradicional afro-brasileira criada por baiano em Paris. Homem é preso após instalar rastreador no carro da ex e manda furtar veículo. Paróquia de Salvador é alvo de vandalismo, imagem religiosa é destruída. Onde foi isso, rapaz? Que paróquia foi? Meu Deus do céu. Paróquia do Senhor Bom Jesus dos Milagres, no Matatu de Brotas. Alvo de vandalismo, imagem quebrada e tudo mais. Mas vem um troco. Vem um troco. Aguardem. Janela quebra em pleno voo, passageiro é puxado para fora, empresa aérea minimiza o relator. Ou o relato, no caso. Menino que fumava 40 cigarros e reaparece aos 18 anos, começou a fumar com 18 meses. O Marco Viana até me mostrou isso, rapaz. Olha, 18 anos depois, fumar 40 cigarros, a família deixava, velho. Ai, viu? Salvador tem 20 praias impróprias para banho neste fim de semana. Bom, são muitas e muitas notícias, a gente vai atualizando os fatos que está acontecendo nesse mundão de meu Deus. Eu vou faturar e volto já. Hoje no Saúde é Vida, hein? Você que levanta toda hora pra mijar de noite, doutor Iano vai te dar uma bronca.
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6: 6h52. Vamos lá com Saúde é Vida. Saúde é Vida. Você que acorda à noite pra fazer xixi. Doutor Iano explica. O que, que é isso, hein?
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8: Olá, meus coração, tudo bem? Eu sou o Dr. Roberto Iano, cardiologista. Com envelhecimento, o corpo passa por várias mudanças e uma delas é justamente no funcionamento dos rins e da bexiga. Os rins, que são os responsáveis por filtrar o sangue e eliminar as impurezas pela urina, passa a ter então uma alteração no ritmo normal de excreção. Em pessoas mais jovens, a produção de urina é naturalmente maior durante o dia e menor à noite. Com o passar dos anos, essa diferença se perde e o organismo tem mais dificuldade, então, de concentrar a urina enquanto a gente dorme. O resultado é que, proporcionalmente, então, mais urina acaba sendo produzida à noite, o que aumenta, então, as idas ao banheiro aí pela madrugada. Além disso, a bexiga envelhecida também sofre várias mudanças importantes. Ele perde a elasticidade, acaba, então, conseguindo armazenar menos urina e fica mais sensível quando a bexiga está cheia. E com isso, mesmo pequenas quantidades de urina já provocam então uma vontade de fazer xixi. Se você tem mais de 50 anos, isso acaba acontecendo com você. Nos homens, existe um fator a mais. A próstata tende a crescer naturalmente com a idade. Esse aumento é chamado de hiperplasia prostática benigna e acontece em mais da metade dos homens acima dos 50 anos. A hiperplasia comprime ali a uretra e acaba dificultando o esvaziamento completo da bexiga. Os homens aí vão entender do que eu tô falando. Aí o jato urinário vai ficando mais fraco e dá aquela sensação de que a bexiga não esvaziou por completo. Aí dá vontade de ir no banheiro, então, logo em seguida. Acabou de fazer xixi, dá vontade de ir de novo. Mas não é só a próstata que dá sintomas como esse. Nas mulheres.
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18: Pois é, são 6h59, vem aí a hora da agonia ou não, o horário da propaganda política e eu volto meia hora depois. Tá legal?
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0: bom dia pra você. Já chegamos.
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9: Ufa, até que fim, estamos de volta, 7h32. Bom dia pra você, isso vai acabar, essa agonia acaba, viu? Aqui tá dizendo que vai chover pela manhã, é ruim, hein? Como é que diz aquele ditado que um raio não cai numa mesma cabeça duas vezes, não é isso? 7h33, 7h33. A ouvinte Zenaide, foi Zenaide? Foi. A ela de manhã mandou um áudio. O áudio que ela mandou de manhã. Essa tá apaixonada, ó. Presta atenção.
10: Bom dia, Santarina, aqui Música Linda.
9: Sábado, de José Augusto.
10: Eu lembro quando eu morava em Alagoinha.
9: Ah.
10: Que lindo. Eu tentei trazer. Mas ninguém faz como você.
9: Sábado de José Augusto. Se sábado é uma música bonita, Zenaide, presta atenção nessa aqui, também de José Augusto.

caminho da feira, mas vamos continuar, senão a gente vai chorar, viu? Vamos lá, são 7:36. Ah, mas peraí, um ritmo que eu, quando era pequeno, lá em Barbacena, meu pai amava, gostava demais, meu pai, seresteiro de primeira, ele tocava um violão virado no siri. Hoje é dia da seresta.

A seresta, gente, que é um jeito, um gênero musical que é tradicional do Brasil, que é voltada para as canções românticas e sentimentais. Aliás, esse negócio de arrocha, isso que Pablo canta, é Marília Mendonça, aquele lá, o Sou Que Lá Cigano, tudo é seresta. Não tem nada a ver com arrocha, com sofrência. Esse aí, ó.

0: É, mas não tem não, tem que tocar o barco, viu? São 7h37, 7h37. E aí, Jorge Bendeira, deixa eu mandar uns abraços aqui. Deixa eu mandar um abraço aqui, peraí. Deus abençoe seu sábado também, Vânia. Nalvinha, alô Nalvinha! Quem tá aí, Nalvinha? Peraí, Nalvinha.
1: Quem sabe cantar é você, viu? A outra música que você cantou, rapaz, botou pra lá de lá, viu?
0: Aê! Um dia eu vou fazer um show desse aí pra nós! Essa de Zé Augusto eu amo. Cadê meu amigo? Tá aí, é? De boa, é? Zé Pedreiro? Tá lá, olha esse papuá, hein? Daqui a pouco uma vejinha, né? Uma geladinha, que ninguém é de ferro. Valeu, Lauvinha. 7h38, rapaz, me atrapalhei todo aqui. Esse negócio de horário eleitoral, velho, na moral, viu? Como é que termina logo esse carro? Oi, deixa eu ver aqui, porque tem o esporte, Bahia joga, Vitória também joga. Cadê o Ferretti? Tá aqui. Vamos ouvir aqui, Humberto Ferretti, rodada desse fim de semana.
2: Esportes. Eu sou Humberto Ferretti, na bola. 27ª rodada do Brasileirão, o fim de semana terá mais clássico. Sábado, 18h30, o Palmeiras, pressionado após perder a liderança para o Flamengo, recebe o São Paulo. E numa dessas ironias do futebol, para assumir e se manter no topo da tabela, o Verdão precisa fazer a parte dele e torcer para o Corinthians, que no domingo às 17h30 visita o Flamengo. De volta ao sábado, serão mais 5 jogos. 16h, medem forças Atlético Mineiro e Fluminense, além de Grêmio e Vasco, confronto direto na luta contra o rebaixamento, assim como o duelo das 5 entre Chapecoense e Inter. Às 20h30 se enfrentam Botafogo e Red Bull Bragantino, e às 21h tem Santos e Cruzeiro. No domingo, às 16h, jogam Mirassol e Vitória, e a rodada termina só na segunda-feira, 20h, com Bahia e Remo.
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0: Ontem em Curitiba e Atlético, no clássico local, foi 3-3. Deve ter sido um jogo bom de se assistir, né? 6 gols. Vamos lá, resultado das loterias. Resultado. Olha, daqui a pouquinho tem 300 conto, hein? É, o Nordeste vai te dar 300 pau. Você quer 300 pau? Ontem deu o que ontem? Quinta, hoje foi no sábado, né? Lotofácil só terça-feira, que é a Lotofácil da Independência. Acumulou a quina ontem, 12,43,61,6774. Ninguém ganhou 31 milhões aqui, né, rapaz? Ixi! 1,5 milhão Lotomania, 3, 7, 10, 13, 20, 23, 26, 29, 31 e 37. 42, 46, 47, 58, 59, 61, 73, 79, 92, 95. Ontem foi dia da dupla cena. No primeiro deu 10, 24, 26, 31, 31, 32, 48. Segundo sorteio deu 9, 23, 32, 33, 39, 48. Acabou? Dia da sorte. Quando será o dia da minha sorte? Outubro foi o mês. Deu 10, 12, 14, 15, 24, 27, 31. Super 7, coluna 1 deu 1, na 2 deu 1, na 3 deu 4, na 4 deu 6, na 5 deu 8, na 6 deu 7, na 7 deu 6. Pronto, estou em dia, já botei em ordem o programa, que hoje eu tô romântico, né não? 7h41, 7h41, hoje é dia da seresta, já fiz homenagem aos seresteiros, o que mais agora? A garganta tá seca. Doido pra tomar uma. Ô, gente, é o seguinte, se ligue na minha, daqui a pouco tem horóscopo. Deixa eu botar aqui o BG certo. Pronto, agora. Ó, hoje eu quero, aliás, foi um assunto abordado por Marco Viana, na sexta-feira, que essa turma nova aí, tá chegando, inclusive, eu tenho 2, 3 meninas, uma já tá mais com os pés no chão, já tá com 26 anos, fez agora em setembro, a outra fez 18. Então ela é da geração Z, mas ela gosta de tomar banho, viu? Puxou o pai. Então essa ideia de que ficar sem banho ajuda no desempenho sexual faz parte de uma tendência recente que saiu no tal do TikTok. Chama Pheromone Machine, acho que é isso. Nesse negócio aí, essas paradas aí do TikTok, alguns jovens da geração Z evitam tomar banho, usar desodorante ou perfume antes dos encontros amorosos, acreditando eles que acumular odor natural do corpo, né, preserva os feromônios e aumenta o desejo ou atração física. Deu para entender? Eles acham o seguinte: se não tomar banho e ficar fedorento com surraqueira, viu? É, diz que atrai o negócio lá na hora de tchan tchan tchan. Entendeu? Entendeu? Diz que, ah, mas se você botar perfume ou desodorante, descaracteriza o cheiro, o odor, a natureza do homem e da mulher. Imagine você. Então o tema de hoje é isso. Você concorda com essa geração? Você acha que ficar sujinho na hora de fazer o tchan tchan tchan atrai mais? Entendeu? O desejo aumenta? Eu quero ouvir de você. Manda aí pra cá a sua opinião. Viu? Essa geração aí que tá inventando moda, viu? Boa, dê sua opinião. Você acha que tá certa essa geração? É melhor ficar sem banho, sem desodorante, sem um perfuminho, porque isso atrai o homem ou vai atrair a mulher? Eu quero ouvir a sua opinião. Mande pra cá. Cabragajo. Olha ele aqui, ó. É, essa é a pergunta de hoje. Eu quero ouvir sua opinião. Tá certo? Já tem uma aqui. Tico, como sempre, abrindo os de. Como é que chama? Os trabalhos do ouvinte. Vamos lá.
4: Oi, Santarini, bom dia. Santarini, você é pra quem é porco. Se a pessoa andar limpo, tomar no banho, já é, já tem dificuldade, quanto mais a pessoa andar sujo. Rapaz, se perfume for ruim pro homem, eu já sei que eu tô lascado, porque eu só posso tomar banho. Qual é? Então, a pessoa imunda que não toma banho. Eu sou a favor do banho, é doido? É. Valeu.
0: Valeu. Também sou das antigas. Deixa eu mandar um abraço aqui pra minha querida ouvinte, Erenildes, que hoje faz aniversário, Erenildes. Parabéns pra você. Tem outra aqui também fazendo aniversário, deixa eu ver o nome dela. Cadê, rapaz? Ela mandou logo cedo. É, acho que é o pai dela que tá fazendo aniversário. Ah, meu pai Marinho. Tá completando 88 anos hoje, tá sendo parabenizado pro seu filho Dene, Neguinho. Acho que é Ruth, Gil, Lena e Dida. E pros seus netos e bisnetos, por toda a família. Aí eu vou fazer o seguinte: no finalzinho eu toco o Roberto. Aí eu já toquei. Eu homenageei o seu Marinho. E também, Zenaide, pra você, viu, fia? Tá bom? Combinado assim? Beleza. Pronto. Tico já falou. Nalvinha, quer falar, Nalvinha?
1: Tem isso aí, Bop. Ave Maria, Deus me livre.
5: Bom dia, meu nome é Elizabeth, moro aqui na Fazenda Maria Preta, município de Heliópolis. Rapaz, é chato, viu? Aí vai juntar o bu em cima da casa. Você tomando banho, ainda os maridos vão atrás das outras e já pensou em tomar banho. Fica igual a carniça, não?
6: Catarina, bom dia.
0: Oi.
6: Rapaz, só se for, como é que se diz? Geração de gambá aí, né? Um gambá querendo aturar.
0: Gostei. Geração gambá. Essa foi massa, deixa eu ver outra aqui, geração gambá, viu?
7: E Santarina, aqui é a Tonha do povoado Pindal dos Manzaí.
0: E aí?
7: Se a pessoa já passa o dia sem tomar banho, já é um horror, imagine passar desodorante sem tomar banho. Aí fica fedendo a macaco mesmo. A minha opinião é que a gente tem que ir ao encontro, mas a gente tem que ir cheirosinha, mas tem que tomar banho pra ir cheirosa. E perfume não faz os homens nem mulheres seduzir, não. Quem seduzir o tesão é nós mesmo. Sem perfume, perfuminho. Pra agradar, né? Agora, pra gente se encontrar só com o perfume e tomar banho, esse é um horror. A opinião é essa.
0: Valeu, 747, ninguém merece mesmo. Imagine, rapaz, é ruim. É ruim na hora de tchan tchan não tomar banho antes. Sai daí, nem começo. Ai, de mim, cachaça, que eu tomei leite quente.
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0: ouvintes, eles acham o seguinte: ele evita, não quer tomar banho, não usar perfume, desodorante, nada disso. Porque ele acha que na hora do tchan-tchan-tchan vai aumentar, que o corpo preserva, cientificamente se chama feromônios. Ou seja, a pessoa ali com o cheiro natural, né, do ser humano, dele ou dela, aumenta o desejo e o tesão. Aí eu quero perguntar pra você se você concorda com isso. Na hora do cabaré. Vamos perguntar aqui a Marineuza. Marineuza, você acha o que desse negócio aí, minha filha?
1: Bom dia, Santarém.
0: Bom dia.
1: Jesus, pra todos nós aqui, Neiro de Santarém. Santarém, essa ideia aí é pra afastar mais os maridos das mulheres, porque elas estão cheirando. Eles estão deixando elas pra ir atrás das outras, estão fedendo. Aí vai encostar os urubu.
0: Ai, vocês são engraçados. Eu tenho... Peraí. Deixa eu botar aqui um negócio. Vamos lá. Deixa eu ver outro aqui. Sem banho, sem perfume, é pedir pra funeral chegar logo. Tá doido? Outra aqui. Henrique. Você conhece Henrique? Então se pique. Não conhece, se pique.
2: Bom fala. Dia, Santarém.
0: Bom dia.
2: Amigão testado.
0: E aí?
2: Aba 10.
0: E aí?
2: Rapaz, bom é cheiroso.
0: E é?
2: Num quarto cheiroso, só o perfume. E deixa a cama balançar e o ar-condicionado no 12. Cuida. É bom
0: valeu.
2: Fazer bebê, que o bebê tá caro agora. Lula tá pagando caro.
0: Valeu. Deixa eu falar aqui da festa do vaqueiro de Nova Sori, que vai acontecer 18 e 19. Rapaz, vai ter Fernandinho Estilizado, Tarcísio do Acordeão, Vaqueiro Chameguinho, Galeguinho SPA, ou SPA, né? Raí da Saia Rodada, Marcelo Brito, Júnior Viana e Ricardo do Piseiro. Deixa eu mandar um abraço também para Marta de Cipó. Meu ouvinte, querida Marta, que eu não conheço, mas eu te amo, meu amor. Eu te amo e vou gritar pra todo mundo ouvir. Martinha, eu tô perguntando hoje se fazer tchan-tchan sem tomar banho, como essa geração gambá quer, se é bom.
3: Bom dia, Santarinho.
0: Bom dia.
3: Rapaz, a mulher, ela de qualquer jeito, ela é uma rosa, ela feia.
0: Para com isso.
3: Mas banho sempre não faz mal, né? E agora eu vou falar alguma coisa pra você. Acaba sem tomar banho, amigo. Vou comer pra cama, vai dar uma bicuda nele, derrubar da cama.
0: Com certeza. Alexandre, acho que...
4: Se o homem ama a mulher, tem que ser perdendo a suor, a poeira. Se não ama, vai procurar outro jeito.
0: Para com isso, rapaz. Eu amo ele, eu gosto dele fedorento mesmo. Santarém, imagine como não seria na Idade Média, hein? Pensa aí. Você fala de hoje que ninguém quer tomar banho, agora imagina a Idade Média, meu amigo. Rapaz, eu estudei um pouco esse assunto. Era brabo lá, não tinha rede de esgoto, não tinha água encanada, certo? O pessoal fazia as necessidades em um balde e os escravos eram que jogavam fora no rio. Esse mesmo rio Nilo, na época lá, era a água que eles pegavam para cozinhar e para beber. E não tomava banho. É por isso que vem essa crença que francês não gosta de tomar banho. Na verdade, isso já eles herdaram da Idade Média. Não tinha esse negócio de banho, não, pô. Cara. Eu prefiro ficar sem fazer. Idade Média. Se você estudar um pouco banho na Idade Média, você vai ficar horrorizado. Meu Deus!

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1: Atenção, olha, são 7h56. Alexa, bom dia.
2: Bom dia dos videogames. Ou bom dia para todo mundo que não pode ver um joystick, um teclado ou um smartphone e já quer jogar. Daqui da nuvem, faço o convite. É só me dizer, quero jogar.
1: Não, negócio de jogo, tô fora. Eu tenho aqui pra

0: fazer outra coisa, negócio de jogar não. Quero lhe perguntar o seguinte. Alexa, você toma banho? Ó, ela não respondeu porque não, viu? Alexa, você toma banho?
1: Eu não posso me molhar, mas se eu fosse um ser humano, um banho morninho seria incrível.
0: Aê, garoti, é das minhas. É das minhas, gosto de um banho. Um banhozinho, principalmente. Rapaz, tem coisa gostosa do que um banho, velho, de manhã. Aquele banho de noite, pra ficar todo fresco, toda fresca. E depois fazer as funções necessárias. Vamos lá, horóscopo de hoje. A gente começa com Áries, que nasce de 21 de março a 20 de abril. Alexa, previsão para Áries.
1: Aqui está o horóscopo de hoje para Áries. Hoje, Áries, seu espírito aventureiro é aceso pelas influências planetárias. Seja explorando novos locais ou planejando uma viagem, abrace a espontaneidade. Neste fim de semana, priorize as conexões com os entes queridos, planeje atividades que fortaleçam os laços. Mantenha a mente aberta e esteja preparado para reviravoltas inesperadas em sua jornada. Em termos de saúde, equilibre a excitação com momentos de relaxamento. As oportunidades de crescimento são abundantes quando você se mantém presente e aberto a novas experiências.
0: Sim, Alexa. Qual é a cor para Áries? Amarelo, a trinca da sorte, 27, 45 e 54. Agora é a vez de Touro. Aí, confirmou. De 21 de abril a 20 de maio. Alexa, previsão para o signo de Touro.
1: Aqui está o horóscopo de hoje para Touro. Querido Touro, as estrelas trazem um toque de diversão ao seu sábado. Com Vênus brilhando, seu apetite por delícias aumenta. Experimente uma nova receita ou saboreie um petisco gourmet. Nos relacionamentos, surpreenda alguém especial com um gesto doce que tal picles cobertos de chocolate. Para um impulso divertido, reúna amigos para um piquenique. Sua criatividade flui como queijo derretido. Deixe que se manifeste em seus planos de fim de semana. Aproveite os sabores da vida hoje.
0: Porque amanhã não dá tempo, né, querida? Olha, a cor é o bege, a trinca da sorte, o 5, 8 e o 15. Agora é a vez do signo de Gêmeos, de 21 de maio a 20 de junho. Gêmeos. Alexa, previsão para o signo de Gêmeos.
1: Aqui está o horóscopo de hoje para Gêmeos. Seu amigo peludo sente que a diversão está no ar. Hoje é o dia perfeito para atividades sociais e criatividade. Sua natureza geminiana vai brilhar com conversas divertidas e conexões leves. Abrace aventuras espontâneas. Eles também sugerem que você reserve um momento para o bem-estar, façam carinho juntos ou joguem bola. As vibrações profissionais são positivas, compartilhe ideias e aproveite o trabalho em equipe. Seu pet acredita que este é um dia para crescimento e novas experiências. Então que comece o abanar de cauda.
0: Dourado é a cor para os Gêmeos, a trinca da sorte, 1, 46 e 48. Já já eu trago as previsões para os signos de Câncer, Leão e Virgem. Ocho hora agora.

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0: tá chegando a nossa receitinha de hoje, salsicha com batata. Uma receita prática, barata, fácil de fazer. Vamos lá para os ingredientes. Uma cebola picada, 2 colheres de chá de óleo ou azeite, 1 colher de sopa de caldo de galinha, 4 batatas picadas, 1 lata de molho de tomate, sal e pimenta do reino a gosto, 1 xícara de chá de água, 500 gramas de salsichas picadas. Vou repetir os ingredientes, confere comigo. 1 cebola picada, 2 colheres de chá de óleo ou azeite, 1 colher de sopa de caldo de galinha, 4 batatas picadas, 1 lata de molho de tomate, sal e pimenta do reino a gosto, 1 xícara de chá de água, 500 gramas de salsichas picadas. Modo de preparo: em uma panela, frite a cebola no óleo e o caldo de galinha por 5 minutos em fogo médio. Adicione a batata, o molho de tomate, o sal, a pimenta, a água e refogue por 10 minutos. Acrescente a salsicha e refogue por mais 10 minutos. Retire do fogo, transfira para uma travessa e sirva com um arrozinho branco, com um macarrão, como você quiser. Fica uma delícia, prático, fácil e geralmente são coisas que a gente tem em casa, né? Bom demais. Tá aí, ó, salsicha com batata, nossa receita de hoje. Até a próxima, bom apetite. Receita do dia.
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2: Agora são 8h05, estamos de volta pela Rádio Pombal FM. Hoje é sábado, dia 12. O computador tá dizendo que vai chover daqui a pouco aqui em Pombal. Será?
3: É pra balançar, se jogue no agito, no clima, batendo na palma da mão.
2: Depois deu, tem Paulo Andrade. Lembrando que hoje à tarde, Kleber vai cobrir, né, a presença de Assemi Neto lá em Cícero Dantas. E você vai ficar sabendo. 8h06, 8h06. E hoje eu estou perguntando que a geração TikTok, chamada Pheromone Mashing ou Mashing, alguns jovens dessa geração evitam tomar banho ou usar desodorante e perfume porque eles acham que na hora dos encontros amorosos vai preservar a natureza do cheiro humano e aumenta o tesão. Em resumindo, esse é o babado. Você acha que eles têm razão? Nós que somos vacilões? Marta Senna, lá da Cipó. Um abraço, Marta. Eu quero ouvir sua opinião, manda aí, vá. Santarino, eu acho que é maluquice. Essa turma nova não quer nada com a hora do Brasil, diz aqui o vídeo. Será? Será que é verdade ou é mentira? Eu tô ouvindo isso aqui, tá louco? Tô fora.
4: Balança aí, vamos, irmão.
2: Darine, isso é coisa de essa geração que é meio maluca, não sabe o que quer e fica inventando história. Agora, ouça aqui o que a ciência diz a respeito disso, rapaz.

0: é o Peroni. O que a ciência diz sobre isso, gente? Vamos lá, ó. A ciência sobre essa ideia. Porque essa proposta reduz ou abandona a higiene básica antes de um encontro, ok? É esse que é o Peromone Machine. Segundo eles creem, adeptos acham que sem sabonete ou desodorante, o corpo libera mais substâncias químicas naturais ligadas à atração, que é o feromonios. Isso se deu e cresceu essa moda em fóruns e redes como TikTok, influenciada pela cultura de alterar a aparência e atração a qualquer custo. Ok. O que a ciência diz sobre isso? Não há provas, não existe comprovação científica de que seres humanos possuam feromônios sexuais ativos com esse efeito de atração automática. Aí a ciência continua dizendo: riscos para a pele. Ficar sem banho acumula suor, oleosidade e células mortas, o que aumenta a proliferação de bactérias e fungos. Isso aqui é ciência, hein? Resultado prático dessa ideia: em vez de atração, o forte odor gerado costuma causar o efeito contrário e afastar as pessoas. Tá vendo? Tá vendo aí? Então, o que a ciência diz? Então, a galera acha que se não usar essas coisas, sabonete, perfume, tarará, atrai. A ciência diz que não há comprovação. É, a atração se dá por outros motivos. Outros motivos. Tá certo? Muito bem, muito bem. São 8:09, 8:09. Daqui a pouco, R$300 no Pix. R$300 no Pix, viu? Você vai receber hoje R$300. Se acertar a pergunta, hoje acerta, né? Hoje acerta, já tem 3 ou 4 sábados já. Acho que é 6 sábados que ninguém acerta. Brincadeira, não? 6. Olha, gente, esses números aqui, a Bahia registrou, olha, ouça isso aqui, a Bahia registrou um aumento de 70,2% no números de adultos que informaram ter diagnóstico de depressão feito por profissional de saúde mental entre 2013 e 2019. Segundo o IBGE, e esses dados segundo o IBGE, o total passou de 396 mil para 707 mil pessoas no período. Entre mulheres e adolescentes, os indicadores de saúde mental também chamam a atenção pela diferença em relação aos homens. Os dados foram divulgados pelo IBGE em referência ao Dia Mundial da Prevenção ao Suicídio, que foi celebrado semana, dia 10 agora, anteontem. Em referência ao Dia Mundial da Prevenção ao Suicídio, celebrado no dia 10, dentre das atrações de Setembro Amarelo, né? As informações sobre adultos são da Pesquisa Nacional de Saúde, enquanto os dados sobre adolescentes de 13 a 17 anos foram levantados pela Pesquisa Nacional de Saúde da Escolar. A Bahia tinha uma das menores proporções do país. Tinha, apesar do crescimento no número absoluto de adultos com diagnóstico de depressão, a Bahia apresentava lá em 2019 a oitava menor proporção entre os estados brasileiros. Naquela época, 6,3% da população adulta baiana tinha diagnóstico de depressão. A média era 8, a média era 10. Em números absolutos, o estado passou de 396 mil e uns pouquinhos para 707 mil em 2019. No Brasil, o aumento foi de 47%, chegando a 16 milhões de pessoas hoje com depressão no Brasil. E pasme, as mulheres são maioria. Lamentável, né? Mas é vero. 8:12. Pessoal, um levantamento aqui, ó, um levantamento inédito no Google mostra um aumento de mais de 1000% nas buscas sobre sachês de nicotina. A Fabíola Altran conversou com Alexandre Lucian, que é presidente do Direita, Diretório de Informações para a Redução dos Dados do Tabagismo, e Edgar Mesquita, né, que é cirurgião oncológico. Importante isso aqui. Vamos ouvir?
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2: Brasileiros estão mais interessados em informações sobre sachês de nicotina. É o que aponta um levantamento inédito no Google Trends. De acordo com a pesquisa, no último ano, a procura na internet por termos relacionados a esses produtos, como sachês e bolsas de nicotina, aumentou 1.200% nas buscas em todo o Brasil. Usuários da internet de Santa Catarina são os que mais se interessaram sobre esses itens. Na sequência, vem os de São Paulo, do Rio Grande do Sul e do Rio de Janeiro. Alexandre Lucian, presidente do Direta, Diretório de Informações para a Redução dos Danos do Tabagismo, comenta que a pesquisa revela que a proibição dos produtos no Brasil não impede o acesso a esses itens.
3: A gente está falando de um mercado 100% ilegal. Um levantamento da USP e do Instituto Ipsos aponta que o consumo de cigarros eletrônicos e sachês de nicotina já soma quase 10 milhões de brasileiros, o que deixa claro que a proibição não impede o acesso. Basta uma rápida pesquisa no Google para a gente encontrar lojas vendendo esses produtos para qualquer pessoa, independentemente de idade, com entrega no conforto de casa, sem que a gente saiba absolutamente nada sobre esses produtos. Como é que são fabricados, de onde eles vêm ou o que é que tem dentro? O consumidor não sabe exatamente o que está comprando, não tem garantia sobre procedência, composição ou qualidade e fica muito mais exposto a produtos adulterados ou fora de qualquer padrão de segurança.
2: Especialistas destacam que esses produtos funcionam como uma alternativa de menor risco para adultos fumantes em diversos países, desde que obedeçam a regras rigorosas de controle e composição. O cirurgião oncológico Edgar Mesquita defende um programa de redução de danos no Brasil. E cita um exemplo.
4: A Suécia se tornou o primeiro país do mundo oficialmente livre do fumo, segundo as metas da Organização Mundial de Saúde. Isso porque adotou de forma coerente uma estratégia de redução de danos. Com apenas 3,7% de fumantes diários e com um marco regulatório estrito, o país mostrou que a substituição do cigarro convencional por produtos de nicotina sem tabaco pode reduzir drasticamente a prevalência do tabagismo e também as taxas de câncer oral, doença periodontal e mortalidade associada ao tabaco. Seguindo o exemplo da Suécia, o Brasil poderia replicar o caminho de regular ao invés de proibir, oferecendo ao fumante adulto que não consegue parar de fumar uma alternativa menos letal com padrões sanitários, restrição etária rigorosa e controle de composição.
2: Edgar Mesquita lembra que nenhum produto com nicotina é 100% isento de riscos. Mas o cirurgião oncológico destaca que a diferença fundamental entre o cigarro convencional e produtos de nicotina oral é a ausência de combustão. Segundo ele, assim, são eliminados os agentes que causam câncer e outras doenças graves ligadas ao tabagismo. Da Rádio 2, Fabíola Altran.
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estamos de volta, estamos por cá, pela Rádio Pomba FM, Rádio Revista. É, você daqui a pouquinho tem mochila nas costas, hoje eu tenho certeza que vai sair sim. Eu vou voar, 9 horas tem Paulo Andrade, hein? 8:19.

Olha, o Vini tá respondendo aqui, ó, isso é loucura. Loucura, o banho faz e muito, como é? O banho deve ter dito assim, o banho faz a diferença mais nessas horas. Aí Camila disse aqui, rapaz, isso é maluquice. Agora, tem perfume, segundo ela, tem o... Como é que chama a palavra? Cadê, rapaz? Feromônios, que tem perfume que tem feromônios, que atrai mesmo, né? Já ouvi falar muito disso, diz que tem perfume que você usa que atrai. Verdade isso. Agora ela acha que o ser humano não tem isso não. Aliás, todo mundo aqui tá dizendo que é maluquice.

0: Olha, outra coisa que estão dizendo, que os jovens estão tomando Tadalafila com medo de brochar, mas o problema pode estar na cabeça. Ah, isso aí eu tô sabendo. Esse povo tá doido, rapaz. No meu tempo não tinha nada disso. Que nada. O povo tá ficando é maluco. Ouvi tá dizendo aqui, ó. Geração gambá. É isso que vão ser, tá sendo criado. É, bom dia. O nome disso não é tendência, é tendência. A falta de higiene. Banho é fundamental. Eu tomo toda hora.
1: Jogue no lixo, é.
0: E o Gui pintou, penso o quê? Será que é sobre isso?
2: Bom dia, Santarino. Meu filho tá bom. Aqui quem tá falando é Chiquinho da Supipira de Cícero Danta. Amigo de Gui, o pintor. Meu amigo, estas coisas de namorar, fazer amor, sem lavar os ovos no presto. Eita, feito medonho.
0: Aí tem, viu? Bom dia, turma, com alegria. Turma ou durma? Turma. É, Rilza. Fala, Rilza. Fala, Rilza. Olha, são 8h22, rapaz, esqueci. Vamos lá. Vamos lá fazer o nosso horóscopo. Eu já falei, Áries, Touro e Gêmeos. Vamos agora de Câncer. Que é de 21 de maio, quem nasce 21 de maio a 22 de julho. Alexa, previsão para o signo de Câncer.
3: Aqui está o horóscopo de hoje para Câncer. Hoje, Câncer, a lua destaca sua profundidade emocional. As conexões com entes queridos se fortalecem, tornando este um dia ideal para nutrir relacionamentos e expressar sua criatividade. Use sua intuição para orientar as conversas. O crescimento na carreira também é favorecido, considere projetos colaborativos. Para a autorreflexão, escreva sobre o que realmente traz alegria a você e como pode integrar isso em sua vida diária. Aproveite as oportunidades para o seu crescimento pessoal.
0: Olha, Câncer, a cor é o branco, a trinca da sorte, o 15, 51 e 60. Agora é a vez do signo de Leão, de 23 de julho a 22 de agosto. Alexa, previsão para Leão.
3: Aqui está o horóscopo de hoje para Leão. Leão, este sábado é perfeito para fortalecer amizades e colaborar academicamente. A configuração planetária favorece sessões de estudo em grupo, melhorando sua compreensão. Não hesite em se conectar com os colegas. Compartilhar ideias aprofundará as relações. Equilibre o trabalho com o relaxamento, tire pausas para recarregar as energias. Mantenha o estresse sob controle com atividades físicas leves ou expressões criativas, permitindo que sua energia vibrante se destaque.
0: Muito bem, para Leão, a cor é o preto. A trinca da sorte, 17, 42 e 51.
4: Linda como a flor.
5: Gêmeos.
4: Você de gêmeos é protetor.
5: Câncer.
0: Agora é a vez do signo de Virgem, de 23 de agosto a 22 de setembro. Alex, a previsão para Virgem.
3: Aqui está o horóscopo de hoje para Virgem. Hoje, Virgem, o alinhamento planetário incentiva você a buscar o equilíbrio. Priorize o autocuidado, faça uma longa caminhada na natureza para clarear a mente e medite para obter clareza. O bem-estar emocional é fundamental, então dedique-se a atividades que te elevem. As interações sociais podem ser animadas, conecte-se com amigos ou familiares para apoio. Lembre-se de que nutrir seu corpo com alimentos saudáveis vai aumentar sua produtividade. Aproveite esta oportunidade de crescimento.
0: Oi, deixa eu ver agora, que foi Virgem, né? A cor do Virgem para hoje é magenta, a trinca, 10, 46 e 52.
5: Câncer.

0: Libra, Libra, alô Libra, de 23 de setembro a 22 de outubro. Alexa, previsão para o signo de Libra.
1: Aqui está o horóscopo de hoje para Libra. Neste sábado sonhador, Libra, o cosmos te incentiva a explorar seu subconsciente. Reflita sobre os sonhos da noite passada para descobrir insights ocultos. O equilíbrio emocional é fundamental. Priorize a harmonia nos relacionamentos. Uma centelha criativa pode levar a avanços na carreira, então não hesite em abraçar novas ideias. Foque no bem-estar, que tal uma caminhada na natureza? Aproveite a energia social. Conexões feitas hoje podem florescer. Confie em seus instintos para crescer.
0: 9, 18, 46. A cor vermelho para a trinca da sorte.
2: E é que virgem não precisa aprender.
3: Libra,
2: você te libra.
0: Já já, finalizando, eu trago os signos de Escorpião, Sagitário, Capricórnio e Peixes. Pois bem, rapaz, não é, não é. E aí, toma banho ou não toma banho na hora de tchatear? Essa turma nova aí diz que não, que é negócio de banho, sabonete, desodorante, perfume, isso tira o charme, o tesão, aquela coisa toda, né? Essa turma nova aí, não sou eu que tô dizendo não, são eles. A turma TikTok. Alvin tá dizendo aqui, sai, com amor de Jesus, banho é necessário. Deus me livre, eu não gosto de mau cheiro. Minha cor é branca, do signo de Câncer, só o branco. É, só o branco, sim senhora, sim senhora. Muito bem, deixa eu falar aqui. Vai ter a festa do vaqueiro, né? Lá em Nova Sori. E as atrações, Ricardo do Piseiro, Júnior Viana, Marcelo Brito, Raí do Saia Rodada, Galeguinho SPA, SPA, né? Vaqueiro Chameguinho, Tarciso do Acordeon e Fernandinho Estilizado. Vai acontecer nos dias 18 e 19. Já virou tradição na região, né? Festa do Vaqueiro!

0: iPhone de 30 mil e a sensação de que nunca estamos atualizados. O novo dobrável da Apple é impressionante, mas também serve para lembrar como a história transformou a novidade em uma espécie de cobrança de consumo. A pele dobra o iPhone. O primeiro foi o iPhone 4, não foi? De lá pra cá, 4, 5, 6, 7, o abestalhado comprando, enchendo o rabo da Apple. Eu tenho um iPhone. Às vezes, as contas tudo atrasadas. Caçola rasgada, mas quer ter um iPhone pra dizer que tem iPhone. Ai, dá banho na galinha, pai. Porra, é besta demais. 8:30, 9 horas tem Paulo Andrade. Eu vou voltar, viu? Eu vou voltar. 8:30. Daqui a pouco a gente volta trazendo muito mais. Daqui a pouco tem grana no teu bolso.
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14: Oi pessoal, tudo bem? Eu sou a Suzy Luz e o Super Dicas chegou. Tem dicas e truques por aqui que facilitam o nosso dia a dia. As baratas são insetos onívoros, ou seja, comem qualquer coisa. Sendo assim, elas são atraídas por restos de comida, doces e até pelos sacos de lixo. Mas quando esses insetos aparecem em casa, é um problema. Afinal, elas podem transmitir doenças, além de provocarem pavor em muita gente. Por isso, eu trouxe dicas do Correio Brasiliense sobre como eliminar baratas da sua casa. Louro é um tempero muito usado na culinária. A boa notícia é que as baratas odeiam o cheiro de louro. Odor de frutas cítricas também. Se você tem crianças e pets em casa e não deseja usar as famosas armadilhas como veneno para eliminar as baratas, essas soluções são caseiras e fazem muito resultado. Já já eu volto com mais super dicas.
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8:35, estamos de volta sábado, hoje dia da seresta, da América Latina, dia nacional da recreação, hoje é dia de São Guido. Faltam 110 dias para acabar o ano, a lua é nova, hein? Ainda estamos no inverno. 24 graus agora em Ribeira do Pombal, predomínio de tempo nublado. O computador toda hora já se vai chover, vai chover, vai chover.

0: Quanto, isso é ovo de galinha, querida? É ovo de galinha. Elizabeth, é ovo de quintal, é? É, tá sujinho assim, é ovo de quintal. Rapaz, tem tanta galinha assim, é? Aí eu como, viu? Adoro ovo, assim, boto no feijão, assim, 3 ovos. Tá bem, hein? Pode comer ovo. É um dos alimentos mais completos do mundo, à vontade. O pessoal pede pra gente comer 3, né? No mínimo. Eu acho que eu como 3 a 4 ovos todos os dias. É bom demais. 8:37, tô perguntando hoje que essa geração diz que não tomando banho, isso atrai os corpos, né? Dá mais tesão. Você concorda com eles? Sim ou não? Ou tem que ter um perfuminho pra poder a gente ir pra galera? Aí eu vou pra galera! 9 horas tem Paulo Andrade, as mais da semana, sabadão show. É show de bola, Paulinho Andrade. Joga duro, jogando e aquecendo as cajás. Ah, Vita, tá doida essa, Santarém? Que é louco, nem pensar, pelo cheiro já tô fora. Aqui, ó, bom dia, Santarém. Homem só é bom cheiroso. Eu nunca fui um exemplo de beleza, também não faço questão, né? Eu tive dezenas e dezenas de namorados. E uma das coisas que elas sempre disseram, que é o cheiro, que é o diferencial. Eu uso o mesmo perfume há 33 anos. Acredito que eu tô dizendo. Mesmo cheiro. Mesmo cheiro. Quando eu chego, Santarém tá aí, né? Tá. Quando você vir na Vassoura, passa em minha casa pra levar uns pra tu. Ô, delícia! É mesmo, Elizabeth, né? Vou sim. Quando eu for aí, eu vou pegar os ovos. Eu te digo e peço o seu endereço. Eu gosto de Nova Soure. Me sinto bem em Nova Soure. Tem um barzinho lá, rapaz, que eu já chego, o cara já chega com um copo. E, pô, velho, eu tô tomando remédio. Não posso beber, não. Mas você tá insistindo. Botam aí, bote. Ai! Rapaz, aquele desabamento de um prédio foi? Onde foi isso? Na Casa da Penha, Zona Leste de São Paulo. Foi hoje de madrugada. O acidente deixou 10 pessoas atingidas, entre elas 4 crianças. Uma mulher foi encontrada morta pelos bombeiros. Vixe. Vocês estão percebendo que está acontecendo muita tragédia, velho? Muitos acidentes. É prédio caindo, caiu um galpão. Acho que foi em Santa Catarina, não foi? Acho que morreram 4. Agora, os bombeiros fizeram um trabalho daqueles, como sempre, né? Os bombeiros são barris, o barril. Eles, rapaz, fazem um trabalho. Se não fosse eles, pense numa turma boa. Augusta, acho o que dessa história, hein, Augusta?
1: Rapaz, nessa hora tem que ser um cheiroso, né? Com fedor, quem vai aguentar?
0: É, minha filha, é isso mesmo, você tem razão. Mais um aqui.
2: Bom dia, Santarém.
0: Bom dia.
2: Bom dia a todos da Combate FM e a todos os ouvintes. Santarém, aqui é Augusto, eu tô morrendo de rir com você, viu? Eita, que Deus abençoe vocês aí, seu trabalho, seu
0: Amém.
2: Dia, nosso dia.
0: Valeu, querida, tchau. É, tudo certo.
3: Santarém, bom dia. Não, o homem tem que ser cheiroso. Eu passo o mês todo sem ver meu marido. Ele não mora aqui. Então, quando ele chega, meu filho, a primeira coisa, banho e perfume. Senão, não vai, não. Fedor de suor de homem fede demais.
0: Homem só cheiroso. Homem só cheiroso, Cris. Irineu das Batatas.
4: Aí está aí, amigo Santarino. Eu acho que eu também estou ligado nesse barzinho em Nova Vassoura que você está falando.
0: Já você sabe, né?
4: Escutei aqui agora. Vocês não estão ligados nesse barzinho. O cara chega lá é só de boa.
0: É lá legal. Eu gosto
4: tem
0: de lá.
4: Tem outro lá de Junta Feira. Tem outro lá no local lá da feira. Sem ser dentro do mercado. E você chegou lá, o cara já vai direto pro lito. Tanto faz o cara ter dinheiro como não ter.
0: É isso mesmo.
4: Lá na Bando Nova Açora. Bando Nova Açora é lugar de gente boa. Lá em Beira do Amparo.
0: Rapaz, qual é o nome daquele?
4: Quando eu chego em Nova Açora, eu bebo sem querer.
0: Eita. Ele ali cozinhando as batatas. Como é o nome? Aqui tem Barrocas e Barrocão, né? Barrocão é Pombal. Barrocas, que é, no, é Ribeiro do Amparo, não é isso? Me confirme aí. Sou louco pra ir lá, velho. No, em Barrocas. Diz que é muito bom lá. Outro ouvinte dizendo aqui, Santa, não tem tesão certo, viu? Vamos. Menor de... Oxe, aquete. Bom dia a todos. Angelita Maria da Gama. Não é a do Buri, não, né?
5: É a Santarine.
0: É ela.
5: Bom dia a todos os ouvintes da Pomba FM. É Angelita ela. Do Buri.
0: E aí?
5: Nunca mais participei.
0: Sim, tô estranhando.
5: Santarine, quem não toma banho já tá dizendo tudo quem são eles. Você quer ver o quanto uma pessoa que não toma banho é desconfortável e você entre num carro e viaja junto com essa pessoa.
0: Aff.
5: Pra ver o que é que você vai sentir. Você tem vontade até de descer fora e sair fora e não olhar nem pra trás.
0: Verdade.
5: Uma vez eu fui pra Salvador num carro e ia uma pessoa sem tomar banho. Eu quase deixo antes de chegar em Salvador. É ridículo.
0: Verdade.
5: Já diz tudo quem sou eu. Imundo, porco, fedorento.
0: Valeu. Foi eu não, foi tu, viu? Bom dia, Santarine. Quero mandar um alô pra minha mãe e para minha amiga Andréia. Só não disse quem era a mãe. Agora é a vez de Escorpião, de 23 de outubro a 21 de novembro. Alexa, previsão para Escorpião.
6: Aqui está o horóscopo de hoje para Escorpião, à medida que a Lua se alinha com Saturno hoje. Escorpião, é um dia perfeito para revisar seu orçamento. Avalie suas finanças e identifique potenciais oportunidades de investimento. O consumo emocional pode ser tentador, então mantenha a disciplina. Neste fim de semana, considere fazer networking para avanços na carreira. A colaboração pode trazer benefícios econômicos inesperados. Reserve um tempo para cuidar de si mesmo e recarregar suas energias para as tarefas que virão, equilibrando trabalho e relaxamento de forma eficaz.
0: Muito bem, Escorpione. Cadê Escorpião? Escorpião aqui. Escorpião, a cor do Escorpião é... O amarelo, a trinca da sorte, o 5, 35 e 44.
7: Escorpião, pipi louco de amor.
8: Escorpião?
7: Escorpião, pipi louco de amor.
0: Agora é o signo de Santa. É, Sagitário, de 22 de novembro a 21 de dezembro. Alexa, previsão para Sagitário.
6: Aqui está o horóscopo de hoje para Sagitário. Este sábado convida você a abraçar novos começos. Sagitário. Com a energia de Júpiter, estabeleça metas pessoais e profissionais que inspirem. Cultive relacionamentos, pois as conexões emocionais se aprofundam neste fim de semana. Priorize sua saúde. Um pouco de autocuidado faz toda a diferença. Explore atividades que ampliem seus horizontes, considere viajar ou aprender algo novo. Use este tempo para refletir e recalibrar para um ano enriquecedor pela frente.
0: Garotinha, cadê a trinca da sorte do Escorpião? A cor do Escorpião é o laranja, não tô de laranja. A trinca é o 3, o 3, o 12 e o 19. Vou até anotar aqui, viu? Agora é a vez, depois do Sagitário, vem... Acho que é Capricórnio, né? Esqueci. Depois de Sagitário vem Capricórnio. Capricórnio. Isso. Capricórnio é justamente quem nasce entre 22 de dezembro a 20 de janeiro. Alexa, previsão para Capricórnio.
6: Aqui está o horóscopo de hoje para Capricórnio. Capricórnio, a energia de hoje incentiva a introspecção. Com a Lua influenciando seu emocional, dê prioridade ao autocuidado. Considere escrever seus pensamentos num diário ou meditar. Um pequeno projeto de trabalho pode proporcionar uma sensação de realização e clareza. Socialmente, conecte-se com um amigo para compartilhar ideias ou planos. Este fim de semana é uma oportunidade para o crescimento pessoal, então abrace os desafios e mantenha-se aberto a novas experiências. O equilíbrio é fundamental.
0: Ó, o equilíbrio é fundamental.
8: Atenção, menina,
0: o a cor do Capricórnio é o lilás, a trinca o 2, o 38 e o 52. Agora é a vez do Aquário, de 21 de janeiro a 19 de fevereiro. Alexa, previsão para Aquário.
6: Aqui está o horóscopo de hoje para Aquário. Este sábado traz uma onda de criatividade, Aquário. Com a lua harmonizando com seu signo, você se sentirá inspirado a se conectar com amigos e explorar novas atividades. Mergulhe em hobbies ou trabalho voluntário que ressoem com seus valores. Emocionalmente, você irradiará positividade, tornando este um dia perfeito para socializar. Lembre-se de relaxar e recarregar as energias. Cuidar de si mesmo é essencial para equilibrar sua energia vibrante. Aproveite um fim de semana gratificante.
0: 3:12:39, a cor é roxo. E para finalizar, peixes. Alexa, previsão para peixes.
6: Aqui está o horóscopo de hoje para peixes. O sábado destaca sua criatividade, peixes. Um convite social repentino pode abrir portas para novas amizades ou colaborações. Confie em seus instintos nos relacionamentos, sinceridade aprofundará os laços. Priorize seu bem-estar hoje. Uma caminhada na natureza ou meditação pode recarregar seu espírito. A lua incentiva a introspecção, então reserve um tempo para autorreflexão. Oportunidades de crescimento estão por toda parte, permaneça aberto e abraças.
0: Pois é, peixes, peixes, deixa eu ver sua cor para hoje, peixes. Peixes, deixa eu ver sua cor para hoje, peixe. A cor do peixe é o azul turquesa, a trinca, o 5, 14 e o 32. Horóscopo, só de hoje a 8. E depois do intervalo tem o quê?
9: Mochila nas costas.

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Chegou a grande. A grande hora. Chegou, quer dizer, chegou a hora, né? Hoje. Hoje. Hoje é sábado. Tá na hora da nossa brincadeirinha, não é isso? Vamos lá? Rádio Revista. Mochila.

0: dia.
1: Após, como diz o outro, após, tá na hora. Hoje tem R$300 que a Nordeste Estofado vai presentear você. É, você vai receber um Pix de R$300. Eu tô acreditando que hoje sai. Hoje sai. Depois de mim tem Paulo Andrade. Bom, semana passada, na repassada, lá atrás, eu fiz várias perguntas. A primeira, ó, não esqueça que só vale quando esse toque aqui entrar, ó. E quando ele acaba também, já morreu Maria Preá. A primeira, artigo de armarinho e tem na Nordeste Estofados. Muito usado na costura, segunda dica. Ele serve para enfeitar ou unir. É muito usado também na bijuteria e no artesanato. Isso. É de trevo. Ó, agora essa é a dica do milhão, a dica dos 300. Os passadores ocupam uma posição central ou intermediária na montagem, ajudando a organizar tiras, cordões e sequências de componentes. Pode criar divisões, pontos e destaque, transições visuais em pulseira, colares e acessórios. Começa com a letra E, termina com a letra O. A dica do milhão. Entre. Valeu! Tá fácil demais, gente. Entre. Matou? Quem foi? Deixa eu ver aqui. E aqui eu acho que foi Maria Aparecida, não foi não? Cheque aí, Camilinha. Cheque aí. Maria Luana. Pronto, a resposta entre meio. Ó, tão fácil, gente. Entre meio, ainda dia a dica. É unir, era mesmo? Confirmado? Maria de onde?
2: Maria Luana.
1: Maria Luana. Maria Luana, você foi arretada. Tá precisando dessa grana? Ótimo. Camila vai entrar em contato com você, você manda seu Pix, eu mando pra João, tá bom? Boa sorte, obrigado a todos. Vem aí Paulo Andrade, eu volto segunda com o nosso Voz da Cidade, tá certo? Você sabe a chave do sucesso? Eu não sei, mas sei que a chave do fracasso é querer agradar a todos. Fique com a alegria e a dinâmica de Paulo Andrade no Sabadão Show. Olha, namorado de Caio Castro posa Interlago e declara tudo, viu? Está morrendo de amor. E homenagem a todos os aniversariantes que pediram o Rei Roberto. Eu vou finalizar com ele para vocês que fazem aniversário hoje, tá bom? Vá lá. Tchau, tchau.

eu sou a Tati Invade. Está chegando o Tititi da Fama. Tudo o que está acontecendo no mundo dos famosos, eu conto agora pra você. Namorada de Caio Castro posa em Interlagos com o ator e se declara. Tudo em família. Namorada de Caio Castro, Vitória Bom, compartilhou registros da última competição do ator

que pausou a carreira de ator para se dedicar ao automobilismo profissional. Ele ficou em segundo lugar. Daqueles dias que a gente guarda pra sempre na memória, escreveu a jovem nas redes sociais. Que fim de semana! Que família abençoada nós temos! Respondeu o ator. Caio Castro, de 37 anos, e a atriz e influenciadora Vitória, de 25 anos, tornaram público o relacionamento em julho de 2025, enquanto viajavam para Portugal. Desde então, os dois vêm mostrando momentos a dois nas redes sociais. Um casal muito lindo, gente. Tal pai, tal filho. Filho mais velho de Ivete Sangalo, Marcelo Sangalo, impressionou ao aparecer ao lado do pai, Daniel Cade, durante viagem para Pipa, no Rio Grande do Norte. O rapaz de 16 anos está quase do tamanho do nutricionista. Parecem irmãos. Daniel e Marcelo, lindos, parecem irmãos. Parecem irmão do filho. Foram alguns dos comentários recebidos pela dupla.

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1: É a sua Rádio 10 da Bahia. Olá você, bom dia, bom dia, bom dia. Estamos chegando, ZYC331, Rádio Pombal e Filme de Ribeira do Pombal, na minha querida e amada Bahia, pra você que não me conhece, muito prazer, eu me chamo Paulo Andrade, é o Paulo Andrade, filho da saudade eterna Maria de Major, filho do seu Dito, pai do Derek Andrade, esposa da dona Cíntia, feliz da vida em estar aqui, ó.
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1: Ah, na sua 99.1, na sua Pombal e Filme, são 38 anos e muita alegria no seu rádio, é, e no seu aplicativo também, agora em todas as plataformas, estamos em todas as plataformas. Você que estava com o Edson Santarini, o Rádio Revista Especial de Sábado, Santa volta só na segunda-feira, agora com Voz da Cidade, lá com o Tony Santos e também com o Kleber França. Mas já já ele volta aqui na programação da Pombal FM. 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Já já eu quero ouvir tudo, viu, Santa? Eu quero saber de tudo. Fale-me tudo, não me esconda nada. Direção geral é dele, Luciano Brito, a supervisão é da Érica Souza. Hoje estou trabalhando com Camila, ela voltou das férias lá de Dubai, dos Emirados Árabes Unidos, é, de Maceió, de quem mais? É, da Guiana Francesa não, ela foi pro Caribe, né? E aí agora ela tá de volta e hoje está trabalhando comigo aqui, dona Camila. Hoje é claro que tem o desafio do nosso sabadão. Hoje tem, claro que tem, por que não? Acertaram o que é que tinha lá na mochila do Edson Santarini, viu? É, alguém levou aí 300. Eu não recordo aqui o nome do... Parece que foi uma ganhadora. Levou aí o que é que tem na mochila do velho Santa. Rapaz, 300 pilas, cara. R$300. Já pensou esse 300 na minha conta, rapaz? Seria ótimo, maravilhoso, bom demais, mas eu sei que foi pra uma boa pessoa, pra um bom propósito, né? 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Então hoje, desafio do sabadão, é só você ficar ligado pra concorrer. Cenzão. É, R$100 no Pix. Fácil demais, né? Bom demais, né? Então fiquem ligados, fiquem atentos no decorrer da programação. Eu vou trazendo aí as informações referentes a esse Pix hoje do desafio do sabadão. 12 de setembro. Eu tô pronto, preparado e querendo daquele jeito e contando com a sua audiência, com a sua interação. Vem comigo, que é tudo nosso e nada deles. A partir de agora, até as 14h, vem pra cá que o Paulo Andrade está no ar. E muita alegria no rádio. Vamos aqui, através das ondas desse maravilhoso veículo, fazer muita, muita alegria, emoção e informação. Peixinho, grande Otávio, tá na escuta. Valeu, peixinho!

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4: 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Hoje tem desafio do sabadão, hein?

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0: Pau FM, agora 9:29, 9:29. Deixa eu manter contato aqui com o Edson Santarini, o velho Santa. Alô, Edson Santarini, por onde anda, garotinho?
1: Alô, Paulo Andrade, bom dia, bom dia, bom dia. Eu vim de moto, da Pombal Moto, por isso que eu cheguei rapidinho aqui.
0: Aí sim, rapaz, você é um fera.
1: Eu não vim de táxi como Angélica. Pô, nós vamos falar aqui, estamos aqui na Avenida Oliveira Brito, Paulo Andrade. Uhum. 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
2: É uma moto que ela sempre trabalhou na economia boa, 30 e poucos, 20 e poucos, depende muito da mão da pessoa, né? 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Mas é uma motocicleta que sempre tem a sua vantagem de rodar entre 27, 33, 34. Isso depende, como eu estou dizendo, depende muito do pé. Como na moto não é pé, aí é a mão, então é a mão.
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1: Eu me lembro de uma época que eu fiz um consórcio de veículos da Fiat e eu não tinha opção de cor. Então o carro veio da cor que eles mandaram para mim, com Fiat Uno vermelho, na época, né? Muito tempo. E eu fiquei tiririca da vida, porque eu queria um carro prata, porque Salvador é muito quente e tal. 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Você pode escolher a cor?
2: Não. O cliente é quem escolhe a cor. Só que, às vezes, a gente tem, por exemplo, uma motocicleta chamada Pop, que é a moto hoje mais, uma das motos mais vendidas do Nordeste. A verdade é essa. E essa motocicleta, a procura dela é muito forte. 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Então, às vezes, a procura por uma cor é mais forte do que as outras. 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
1: Obrigado então, Luiz Eduardo, gerente de vendas da Pombal Motos. Paulo Andrade, segue você, um grande abraço a todos. Eu ia dizer tamo junto sempre, mas hoje é sabadão show, Paulo Andrade.
0: Valeu,
1: qual é a música mais pedida da semana? Estou curioso, quer que eu dê um palpite?
0: Sim.
1: Quando eu chegar aí eu dou. Grande abraço e até mais.
0: Valeu, Santa, um abraço pra você também, o Eduardo Popular Duda, da Motos Pombal Honda, gerente comercial aqui na Motos Pombal Honda. 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
0: É só você ligar, curtir a programação número 1 do rádio do interior da Bahia, não tem pra ninguém. A queridinha do Nordeste da Bahia é essa aqui, ó. Só da Pombal FM. 9:38. Ainda hoje tem o desafio do Sabadão Show. 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

0: Belo, carreira solo, né, entre aspas, lá no escritório WS do Wesley Safadão. O Daniel Dial que continua lá na calcinha preta, junto com o Bel Oliver, quem mais? O Marlos Viana, a O'Hara e agora a Mica Rodrigues. É, rapaz, tudo isso. Deixa eu registrar aqui, no momento da entrevista, recebi aqui o contato aqui do colega da comunicação aqui do interior da Bahia, o querido Carlino Souza. Alô, Carlino! Um abraço, querido! Saudações, irmão! Tamo junto aí, sempre com a bandeira da comunicação hasteada. Um abraço aí, tamo junto, Carlino Souza e toda a família, equipe aí, tamo junto. Tô vendo agora aqui, visualizando agora a sua mensagem, inclusive, respondendo meu colega Carlino!
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0: É isso mesmo, história de sucesso e alegria aqui da sua Pombal FM da Rádio 10 da Bahia. Deixa eu parabenizar o Alisson que está soprando as velhinhas hoje. Alô, Alisson, parabéns, felicidades, que Deus te abençoe grandiosamente. Aí tamo junto, obrigado pela audiência, pelo carinho do rádio ligado, pelo carinho da conexão. Você também que está aí através do aplicativo, tá ligado na Pombal FM em nosso sabadão pra sacudir de alegria o meu, seu, nosso sábado. Quer mandar aquele recadinho, aquele beijo, aquele alô, aquele recado?

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1: Uma história de sucesso e alegria aqui na sua Rádio 10 da Bahia, seu amigo Paulo Andrade, junto com você nesse sabadão. Sabadão. Tem um desafio do sabadão, já vai rolar, pode rolar a qualquer momento, na verdade. 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Por quê? 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Porque tem Pix também. Não é só na sexta-feira, não. Acumulou o nosso Pix premiado do sabadão ontem, né? Mas hoje tem R$100. Sai de qualquer forma, porque vai ficar muito fácil pra você participar. Um abraço a Vânia, da Vila Operária. Alô, Vânia, um abraço, tamo junto, brigadinho pela audiência, valeu, Vânia. Quem mais? Paulo, meus parabéns vai para o Zominho, lá do Baixão, sua irmã Vaninha, que está mandando aquele beijo. Alô, Vaninha, alô, Zominho aí do Baixão, parabéns.
2: Tá ligado, Magno?

0: aí, né? Pela madrugada. Aí não. Aqui não, filho. Aqui não.
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0: que respeita a família, cara. Às 10h08, pela madrugada, viu?

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0: Às 10h18. Ó, saiu 300 pilas. O que tem na mochila do Edson Santarini? Rapaz, saiu R$300. Foi uma sortuda, né, que levou. Foi uma sortuda que levou o que é que tem na mochila do Edson Santarini. Um abraço especial. O ouvinte tá falando aqui, ô Patrícia e Gilmar. Bom dia, estou ligada na Pombal FM, sítio Canto Verde Eventos, o melhor sítio de Ribeira do Pombal. Isso é a opinião da ouvinte aqui, viu? Não vou entrar nessa não, mas é show de bola, é show de bola. Luana, Luana foi a sortuda. Luana não quer convidar nós não, velho? É? Não, convidar pro churrasco, pô. 300 conto, foi, Santa?
1: Foi, 300, seis sábados.
0: De onde ela é? Sabe, aqui em Pombal, não? Sabe?
1: Não, não caminho disso, não.
0: Ela não falou ainda não, né? Rapaz, 300 conto.
1: Do nada assim, hein?
0: Do nada, num sábado, velho. Ai, ai, ai. Deus sabe de todas as coisas. Se cai na conta de um Edson Santarini, do Paulo Andrade, aí o problema tava feito. Só ia ser churrasco.
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0: jeito.
1: 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Carlos Maluquete. Tô ligado aqui em Ribeira do Amparo, programação tá nota 10. Um abraço, valeu, Carlos Maluquete. Quem mais aqui? Bom dia, Paulo. Parabéns pela linda iniciativa e atitude. Te agradeço em nome de todos os ouvintes. Vanusa Lima, manda um alô para as minhas netinhas na Fazenda Valença, Ana Letícia, Isabela e Yasmin. Valeu, tá dado o recado. Se referindo ao quê? A atitude? Ah, da música? É, não toca não. Você nem como entrou na programação, mas tá valendo. Tá, e pra lá, mano. Que não, que é família. Como faço pra participar do desafio do sabadão? É só ficar ligado aí, viu? Fica ligado ou ligada, não sei, não se identificou? Fica ligado ou ligada no desafio do sabadão. Hoje tá rolando R$100 pra você no desafio do sabadão, tá bom? 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Ó, a piscina reta, daquele jeito. Já pensou, cara? Já pensou? Aí dá bom, não? Dá mel, viu? Bom demais. Que legal. E mais aqui? Vânia da Vila Operária. Alô, Vânia. Um abraço, querida. Já vou tocar. Deixa eu ver. Ah, tá pra tocar agora o pedido musical da Vânia, né? O Tairone. Tairone vestidinho azul. O desafio do sabadão. Fiquem atentos aí na programa. É um desafio, gente. Aí é muito de você, que você tem que ser rápido ou rápida aí pra que você possa ganhar o nosso desafio, tá bom? Não tem dica não no desafio. É só você ficar ligado, ligada aqui no desafio do Sabadão Show hoje com a parceria do Canto Verde. Canto Verde. Alô, Patrícia. Alô, meu amigo Gilmar Amantes. Um abraço, hein? Tamo junto. A Vânia da Vila Operária falou: Paulo, toca essa aqui, ó, do Tairone, vestidinho azul. Essa aqui dá vontade de tomar aquela água que passarinho não bebe, que tubarão não dada. Se for beber, não dirija. Se for dirigir, não beba.
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0: Nossa, é a Isadora Pompeu, bênçãos que não tem fim aqui no Sabadão.
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0: É, o seu sábado no maior astral aqui com seu amigo Paulo Andrade, tá tudo bem, tá tudo legal, espero que sim, né? Vamos, que é tudo nosso, tudo nosso. Essa matéria tá lá no arroba Rádio Pombal FM, a Polícia Civil que bloqueou mais de 5 milhões de reais e encontrou mais de 280 mil reais com um gerente de uma rede de supermercados. Isso mesmo, essa operação aqui da nossa região tá lá no arroba Rádio Pombal FM, entre outras matérias também. Você aproveita, segue, compartilha, comenta todos os nossos conteúdos no arroba Rádio Pombal FM também. Tem claro que tem promoções por lá, né? Tem promoções por lá no arroba Rádio Pombal FM. 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Deixa eu ver a temperatura, deixa me ver aqui a temperatura. Segundo o Clima Tempo, 27 graus, hoje vai chegar na casa dos 36, viu? 36. Então proteja bem a sua pele aí, protege bem, porque vai vir daquele jeito, solzão, hein? Ah, agora, me deu vontade de tocar essa aqui, eu vou tocar, ó. Ei, bregão,

0: Isso aí é a beleza da rosa. É, isso aí é pra que você que tem mais de 30. Senão você não vai saber nunca que foi que eu toquei. E esse outro aqui, ó.
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Bartôzinho, Bartô, galera, essa música é de 1979. 1979. Incrível demais essa canção do Bartô Galeno que nós acabamos de ouvir. Toquei também aqui o. Toquei também o José Ribeiro e a Beleza da Rosa, mais um hino. O Bartôzinho tá aí na área, né? O José Ribeiro já nos deixou, já está no plano, em outro plano, no plano espiritual. 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Está se divertindo? Tá curtindo a nossa programação? Tá conectado aqui na Pombal FM? Aproveita, ó, segue lá, compartilha, comenta todos os seus conteúdos. Isso mesmo, todos os nossos conteúdos, os conteúdos do arroba Rádio Pombal FM. Tava vendo aqui que o filho do Fábio Júnior, o Fiuk, relatou que está em uma crise financeira. Ele revelou o seu custo de vida mensal é muito alto. E o que é que eu tenho? O que é que eu tenho a ver, meu filho, com você, hein? Após de relatar publicamente que está passando aí por dificuldades financeiras, Fiuk revelou qual o custo de vida atual. Em entrevista ao canal Thiago Nigro, né? O primo rico, o filho do Fábio Júnior, surpreendeu a todos em informar que ele tem um custo de vida mensal entre 40 ou 50 mil reais. Entre 40 e 50 mil reais. O que é que ele faz com esse dinheiro, hein? O que será, hein? Meu Deus do céu. 40 ou 50 mil reais. Custo de vida é todo mês, não é anual, não. Não, todo mês. Brincadeira, né? O que é que ele faz, hein? Esbanja, né? Esbanja, consequentemente, deve ter tido papai ou ter sido filhinho de papai sempre, e aí não sabe, porque tudo na vida tem o valor e o preço, né? E aí ele não sabe, na verdade, o preço das coisas e nem, consequentemente, o valor. Já.

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3: Na sua Rádio 10 da Bahia, faltando 4 minutos para as 11 da manhã. Hoje tem desafio do sabadão, hein? Tem cinzão. Tô preocupado com o Fiuk aqui, viu, filho do Fábio Júnior? Ele tem um custo de vida de 40 a 50 mil reais. Tô achando que eu não vou dormir hoje.

0: 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Às 9, a transmissão da Santa Missa, às 10, o hashtag Domingo, à 1 da tarde, Tony Santos comanda a sua tarde de domingo. Ah, Pombal FM é um show de programação.
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0: Seu sábado no maior astral. Deixa eu mandar um abraço aqui pro Alan. Alô, Alan. Alan Chegonheiro. Alô, Alan Caminhoneiro. Um abraço, Alan. Tô vendo sua mensagem agora. Um abraço. Valeu, valeu. O Nido Bala Bento Manuel também. Ah, Nido Bala Bento Manuel. Toda a família curtindo aqui o nosso sabadão pra sacudir de alegria o seu sábado. Alan, que hoje está aqui em Ribeira do Pombal. Valeu, meu velho. Valeu. Tamo junto. Tamo junto. Filho do meu amigo Rosinha lá do Banza. Alô, Jalso. Alô, alô, Zélio. Zélio aí, o pessoal da Praça Nossa Senhora da Conceição. Aí em Banza aí. Ô, Deusuíta, um cheiro, Deusuíta. Tá na escuta, Deusuíta.
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Eu sim, um toque 10 com a música do Natan, né? Que legal a interpretação, sempre show de bola aí do Milcinho, banda Toque 10, que é sucesso, sucesso na Bahia, o Milcinho e a banda Toque 10. 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Ainda hoje tem as 10 músicas mais pedidas da semana. É, as 10 mais da semana, eu vou trazer a 1 da tarde, tá bom? Ao meio-dia, excepcionalmente, o horário gratuito eleitoral do rádio, tá bom? Então aí nós temos que executar 25 minutos, né, da propaganda eleitoral gratuita. E aí depois eu dou sequência e a 1 da tarde eu... vou trazer pra vocês aí as 10 músicas mais pedidas, mais tocadas durante toda a programação da Pombal FM. Hoje tá rolando o desafio do Sabadão, inclusive desafio do Sabadão, hoje com R$100 pra você. Quer ganhar? Ô Paulo, como eu faço pra ganhar esses R$100? Vai dar muito bom aqui pro meu churras, pro meu fim de semana, pra eu comprar o refri, comprar a pizza, fazer o que você desejar com este valor, tá bom? 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Ah, então você fica ligado aí no desafio do Sabadão. Paulo, como é? Não vou dar spoiler não, não vou trazer informação não. No momento que eu falar, ó, tá valendo o desafio do Sabadão, você vai lá e participa. Mas fique atento que... pode ser seu, você que está em São Paulo, está no Rio de Janeiro, em Minas Gerais, está aqui no povoado Nova Esperança, está aqui no centro da cidade, em Vila Rodrigues, enfim, onde você estiver. Fique atento aí.

0: Essa aqui é o Brasil, velho.
1: Que maravilha.
0: Aguarde, hein?
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0: preciso saber viver, literalmente, né? Às 11 horas mais 33 minutos, ainda hoje tem o desafio do sabadão. Não adianta perguntar, não. Como é, Paulo? Me conte aí. Não, não tem nada. Já, já, nem eu sei. Já, já a nossa produção vai informar aqui. Eu só peço que você fique ligado, fique ligada, conectado aqui na Pombal FM. Qualquer um pode ganhar. Você pode ser o ganhador ou ganhadora desse Pix no valor de R$100 no desafio do Sabadão Show hoje. 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Oi, Paulo, bom dia. Gostaria de parabenizar minha irmã Maria Isidório, povoado 1001. Ela está completando idade nova hoje. Quem está parabenizando são os seus filhos Rose, Luísa, Ana, Ailton e os netos Grazi, Rick e Kaique. Mãe, que Deus continue te abençoando a sua vida. Parabéns. Beleza, tá dado aí o recado, tá dada a mensagem. Parabéns aí a aniversariante, então, para você concorrer ao nosso desafio de hoje. O que é isso? De onde saiu esse áudio aqui? Não sai, agora sim. É, para você concorrer ao nosso desafio de hoje, é só ficar ligado aqui no nosso sabadão, em nosso sabadão show, para concorrer a este R$100, cenzão. Já pensou, cara? 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
16: Uma rádio da medida certa, faltando 10 minutos para o meio-dia, já ao meio-dia tem o horário gratuito eleitoral do rádio, tá bom? Uma pausa de 25 minutos e aí voltaremos com o nosso sabadão. Ó, valendo, tá valendo a partir de agora o desafio do sabadão. Ó, desafio do sabadão é o seguinte: seja rápido aí pra você levar esse Pix no valor de R$100 do Sítio Canto Verde Eventos. 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Pronto, o desafio foi lançado. Foi lançado o desafio. Agora é com você e a sua sorte. Seja criativo, seja criativa e rápida.

0: Pombal FM, agora faltando um minuto para o meio-dia, ó, a pausa por horário gratuito eleitoral, tá rolando o desafio do Sabadão, faz um vídeo top aí, informando por que você gosta e curte o Sítio Canto Verde. 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Eu volto já.
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0: 11:22.
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18: 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Ó, foi lançado, né, antes da propaganda eleitoral gratuita, foi lançado aí o nosso desafio do Sabadão. Desafio do Sabadão, hoje você vai fazer um vídeo aí mostrando toda a sua criatividade, né, falando aí do sítio Canto Verde Eventos. Aí usa sua criatividade, posta aí no Instagram e marca Rádio Pombal FM. Importante que o seu perfil esteja, né, aberto, perfil aberto, tá bom? Pelo menos no período aqui da promoção, tá bom? Para que a nossa equipe possa manter contato com você. Deixa o perfil aberto, manda aí o vídeo falando dos porquê, né? Você deve locar, você deve estar com a sua família no sítio Canto Verde e Eventos da amiga Patrícia e do amigo Gil Mar, tá bom? É, e aí você leva cenzão no Pix, aí vai cair na sua conta. Então, muito fácil pra você concorrer essa promoção do Sabadão, o desafio do Sabadão Show. Já, 1 da tarde, eu vou trazer aqui quem levou esse desafio de hoje. É só você participar. Então, corre lá e deixa o seu perfil aberto. Só lembrando também que você que ganhou aí nas promoções aqui do nosso programa e também da programação da Pombal FM, você deixa aí o espaço pra outra pessoa participar, tá bom? Se você ganhou em uma das promoções recentemente aí, então aguarda aí e deixa para uma outra oportunidade para que outras pessoas possam também ser contempladas aqui com as nossas promoções. Vamos que vamos, é tudo nosso. 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Agora 12:30.

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1: Bomba FM, agora faltando 9 minutos para 1 da tarde. Desafio do Sabadão. Faz um vídeo top aí, ó. Faz um vídeo top. Falando da Chácara Sítio, Sítio Canto Verde e eventos. Já já, 1 da tarde. Pontualmente 1 da tarde eu vou falar aqui quem leva, quem levou, quem não levou. A nossa produção tá ali atenta às redes sociais. Então a parceria de hoje do nosso desafio do nosso Sabadão. Deixa eu mandar um abraço aqui mais apertado, fraternal, a dona Elísia, seu Pedro, lá em Banzaê. Lá na Maria Preta, lá em Banzaê. Seu Pedro, Castanha, né? Olha só, tá ali tirando as cascas da castanha. Seu Pedro, um abraço, viu? Alda, toda a família aí, viu? Máximo respeito. Obrigado, tô com saudade de vocês aí. Em breve eu apareço. Um abraço, tamo junto. A Lucineide também. Alô, Lucineide, um abraço. Ótimo sábado pra você, ótimo sábado. Tá rolando, né? Tá rolando o nosso desafio. Desafio hoje, parceria com o Sítio Canto Verde e eventos. Importante lembrar que as regrinhas é o seguinte: deixa o seu perfil aberto aí. Deixa o seu perfil aberto, faz o vídeo. Você que se porventura ganhou em alguma das promoções recentemente aqui, deixa o espaço para que outro ouvinte possa ser contemplado, tá bom? Então, só essas observações para você concorrer ao nosso desafio do Sabadão. Hoje tem cenzão, cara, cenzão. Um abraço a Patrícia e Gilmar. Lembrando que o telefone para contato tá lá na bio do Instagram do Sítio Cabo Verde, Sítio Canto Verde e eventos, tá bom? Tá lá no na bio do Instagram. Lembrei aqui de uma música que eu acho muito legal, cara. Deixa eu ver se eu encontro aqui. Deixa eu ver. 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Eu encontrei, ó. É a dupla Bruno e Marrone. Dupla Bruno e Marrone. Um abraço a Nelminha, Dona Neném, Boca da Mata. Minha amiga Gel, a esposa do senhor Frane Miranda de Souza. A mamãe do Anthony Bernardo. Misturei tudo aqui. Anthony, Gabriel e o Bernardo.

aqui do nosso sabadão pra sacudir de alegria o seu sábado. 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Que estão executando aí com maestria também, seguindo os passos dos pais aí, o Fabinho, o Caio, o Lucas e toda a turma, os filhos do Itamar e também do Adonias. Tamo junto, obrigado aí.

0: pela audiência. Vamos que vamos até as 14h. Já tem as músicas, né? As 10 mais da semana. As 10 músicas mais pedidas, mais tocadas da semana.
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0: Já temos aqui, é uma ganhadora. Atenção. Ó, o perfil dela é jrrafaela.oficial, mas está como Joana aqui no perfil dela. Mas a nossa produção, não sei se o chama de Rafaela, primeiro nome, o segundo nome Joana, enfim. jrrafaela com dois L's ponto oficial. E aí no perfil tá como Joana. Mantém contato aí, a nossa produção vai manter contato com você, tá bom? Para que você passe os dados, para você receber aí o seu Pix. É, rapaz, do desafio do Sabadão, ela fez um vídeo muito top, muito criativo, deixa me ver aqui, inclusive com áudio e também com a descrição do espaço, rapaz, a Rafaela, deixa eu ver se eu localizo aqui o vídeo dela, né, o áudio. E o vídeo, eu não sei se eu vou localizar assim tão fácil, mas aqui, tá aqui.
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0: Legal demais, muito top, foi muito criativa, muito criativa. Então é isso, eu falei, usa a criatividade. Então ela foi lá e usou e levou... Né, vai já receber o Pix. Ela nem sabe, tá sabendo agora, né? Agora que ela é a ganhadora. Parabéns, Rafaela!
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0: Rafaela ou Joana, não sei.
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0: as mais pedidas da semana. Olha, a ganhadora foi a... Ela mora em Jaci, São Paulo. Jaci, São Paulo. Antes morou em Mirassol, também no interior de São Paulo. É a Rafaela. Só uma observação, ó. Era pra você usar a sua criatividade. Usar a sua criatividade, ser o mais rápido possível. E aí é isso, né? Aí é isso, pra você ganhar o nosso desafio do nosso sabadão de hoje. E o desafio do sabadão ficou com a Rafaela. Agradecer a Patrícia e também o meu amigo Gilmar do Sítio Canto Verde Eventos. Vai lá no direct lá no Instagram e falam com eles lá, já agenda a sua data, tá bom? Agenda a sua data. Então, a sortuda foi a Joana ou Rafaela? Não entendi ainda aqui, mas a produção vai me enviar, ela já tá passando os dados. Então vamos já passar aí o Pix pra ela, aproveitar o seu fim de semana. Agora é hora das 10 mais da semana.
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0: Sou Teu, as músicas mais pedidas, mais tocadas da semana. Começamos aqui com o esquema dos esquemas do parceiro Rodrigo Barão, os Barões da Pisadinha. A nona posição, Não Era Eu no Bolão, Tarcísio do Acordeon com Raul Vaqueiro. A música Ainda Não, ainda não sou teu do Zé Felipe, não, essa que eu acabei de tocar, do Felipe Araújo e o grupo Pixote, Ainda Não Sou Teu, tá bom? Ainda Não Sou Teu, oitava posição, já tem a sétima, sexta, quinta, quarta, terceira, segunda e a primeirona. Joana Rafaela, a sortuda do nosso desafio do sabadão hoje. Isso mesmo, na Sabadão Show.
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12: Isso mesmo, sou Pombal FM. Agora 1:20, tá rolando as 10 mais da semana, que tem o oferecimento, sabe de quem? 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Alô, minha amiga Patrícia, alô, meu amigo Gilmar, tamo junto. A Joana Rafaela foi a sortuda, isso mesmo. Joana Rafaela Pereira dos Santos. Ela que inclusive está lá em São Paulo, é isso? Deixa me ver aqui. Atualmente moro em Jaci. Mas antes morava em Mirassol, também lá no interior de São Paulo. Ela está nos acompanhando através do app. Legal, parabéns pela sua criatividade. A sétima música mais pedida da semana, nas mais pedidas, foi essa aqui, ó.
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1: Quinta posição. Canção Rei. Isso aqui tem que ter sentimento.

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21: É a sua Rádio 10 da Bahia, por aqui o seu amigo Paulo Andrade. Uma hora mais 33 minutos, bom churrasco, bom almoço pra você. Obrigado, Rafaela, lá em Jaci, interior de São Paulo. Foi a sortuda do nosso desafio de hoje. Agradecer aí a Patrícia, ao Gilmar Amantes. Alô, Gilmar, tamo junto, querido. Obrigado pela parceria. E você, né, ligado aqui na Pombal FM, curtindo a nossa Rádio 10 da Bahia, curtindo o nosso sabadão.

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0: Pablo. Música Cena. Ó, vamos lá. Essa é a vice-campeã nas 10 mais da semana. Segunda posição, Neto Brito e Pablo. Eclipse total do Wesley Safadão com a Silvana aqui no terceira posição. Ficar por ficar, Zé Vaqueiro e o Forró da Brucelose. A quinta posição, Displicente, também Wesley Safadão com o Rei Vaqueiro. A Ana Castela ficou na sexta posição. Os meninos do La Fúria, Filhos da Bahia e Parangolé ficaram com a sétima posição. Começamos às 10 mais da semana com Barões da Pisadinha. Agora ela, a grande campeã, às 10 mais.
1: 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Primeira posição.
0: Com João Gomes e o Pablo, cara. É o João Gomes e o Pablo, a música mais tocada, mais pedida durante toda a semana, durante toda a programação da Rádio 10.

0: negócio gostoso danado.
1: Queria pedir só uma palhinha. Só uma palhinha daquela.
2: Opa, João.
1: Eu sinto falta de você. É você. Mas não perdi. Só a pronúncia.

0: salva de palmas pra Pablo aí.
1: Obrigado, pra nós.
0: Pablo agora é um cidadão de Serrita, da vazinha dos Gomes, da família.
1: Obrigado.
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Agradecendo a você pela audiência, de coração, de verdade. Obrigado mesmo pela sua companhia. Você é fundamental pro sucesso da Rádio Pombal FM, pro sucesso aqui do nosso trabalho, tá bom? Se Deus quiser, estaremos de volta e adquirir na segunda-feira o Tamo Junto. É amanhã, nossa folga, graças a Deus. Mais um domingão, mas a programação da Pombal FM segue. Já uma programação especial pra você. 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

audiência. Obrigado, pessoal, pela parceria junto com a gente hoje no Desafio do Sabadão. Os meus amigos Itamar e Adonias, da Central Veículos, oferecendo sempre aqui.

0: Que música, viu, Léo? Sou apaixonado por essa música.
1: Muito linda, viu?
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1: praia. 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

0: Ô, Lau. Felipão emocionou, esquece.
1: Eu emocionei, porque como é que não emociona aquela Ana Prado cantando
2: tá só? 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

0: Nossa.
1: Faz barulho quem gostou, Thales Nessa!
2: Guilherme Benuto e Luan Pérez!
1: Que mistura, hein?
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4: Calvin Harris. 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

0: Toque 10, Leo Santana, J Quest,
1: é tão
0: Ferrugem, e mais Dori Casanova, Elo Freitas e Rafa Leão. No sábado tem Calcinha Preta, Tarcísio do Acordeon, Igor Canário, Tiago Aquino e mais Juninho Moraes, Tops da Balada e Samba do Xande. E no domingo, Gustavo Lima.
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0: semiárido.
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0: Você tá doido?
1: Valeu, gente! Obrigado, irmãos. Tamo junto. Obrigado.
0: Agora dá um lá pra mim, Jonas.

Eu quero pedir pra vocês, em nome da nossa amiga, só quem ama muito Marília Mendonça, joga a mão pro alto, por favor. Eu quero que vocês joguem a luz, eu quero que vocês joguem um flash pro alto. Eu quero deixar bem iluminado aqui, pra da onde minha amiga, nossa amiga Marília estiver, ela possa ver a gente lá do céu. Joga a luz, joga o flash pro alto, pro um lado, pro outro. Eu vou deixar com vocês, demorou?

0: Uma salva de palmas pro nosso anjo Marília Mendonça, por favor. Obrigado, minha amiga Marília. Onde quer que você esteja, saiba que você faz parte de tudo isso. Obrigado.
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0: 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Vamos!
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1: Eu queria que vocês recebessem com muito carinho

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